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7: Fixar saco plástico na lixeira. 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
8: Você ouviu?
6: Boa ideia!
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5: Agora, boa ideia! Sugestões para ajudar no seu dia a dia.
6: Organizar bijuterias na gaveta. Ninguém precisa de um organizador sofisticado para manter as bijuterias em bagunça. Aliás, sem bagunça, né? Na gaveta. Improvise a arrumação com forminhas de doces de papel, formas de gelo ou formas de cupcake.
7: Você ouviu?
5: Boa ideia!
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7: 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Sugestões para ajudar no seu dia a dia.
8: E com um vasinho de barro e pedaços de arame, você pode elaborar um novo apoio para os anéis.
9: Você ouviu?
7: Boa ideia!
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11: Hora certa, 21 horas e 48 minutos.

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5: 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Sugestões para ajudar no seu dia a dia.
6: Armazenar tapetes. A melhor maneira de guardar um tapete é enrolado, né? Além de evitar marcas, você economiza espaço. Em um tubo de PVC ou até mesmo em um tubo de macarrão, de piscina, né? Você vai enrolar o tapete com a face virada para dentro, só no sentido de comprimento.
7: Você ouviu?
5: Boa ideia!
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9: Hora certa. 22 horas e 4 minutos.

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7: Agora, boa ideia! Sugestões para ajudar no seu dia a dia.
8: Projetinho fácil. Com uma telinha de ponto cruz e um porta-retratos, você faz um lindo suporte para brincos.
9: Você ouviu?
7: Boa ideia!
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7: Agora, boa ideia! Sugestões para ajudar no seu dia a dia.
8: Guardar documentos. Todo cuidado pode ser pouco na hora de armazenar documentos importantes. Para mantê-los sempre secos e sem marcas de dobras, enrole-os bem apertados e envolva numa toalha de papel.
9: Você ouviu?
7: Boa ideia!
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3: 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Sugestões para ajudar no seu dia a dia.
4: Guardar luzes de Natal. Se em toda a época de Natal você passa mais tempo desembaraçando as luzinhas do que enfeitando a casa, esse é um truque bem simples que evita a enrolação. Enrole o fio em um pedaço de papelão e guarde os enfeites em caixas.
5: Você ouviu?
3: Boa ideia.
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5: Agora, boa ideia! Sugestões para ajudar no seu dia a dia.
6: Organizar fios eletrodomésticos. Para não ter que lidar diariamente com os fios de eletrodomésticos soltos e também emaranhados pelo armário, a solução é simples. Cole um velcro autocolante no plugue e outro no aparelho. Na hora de guardar, enrole o fio no aparelho e junte as duas partes do velcro para manter tudo no lugar.
7: Você ouviu?
5: Boa ideia!
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9: Hora certa. 23 horas e 6 minutos.

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1: E ainda a participação de Capital Inicial e o grande sucesso do momento. 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
2: Você não vai perder.
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1: Bem,

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4: 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Sugestões para ajudar no seu dia a dia.
5: E com um vasinho de barro e pedaços de arame, você pode elaborar um novo apoio para os anéis.
6: Você ouviu?
4: Boa ideia!
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8: Hora certa. 23 horas e 22 minutos.

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8: 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Sugestões para ajudar no seu dia a dia.
9: Armazenar tapetes. A melhor maneira de guardar um tapete é enrolado, né? Além de evitar marcas, você economiza espaço. Em um tubo de PVC ou até mesmo em um tubo de macarrão, de piscina, né? Você vai enrolar o tapete com a face virada para dentro, só no sentido de comprimento.
10: Você ouviu?
8: Boa ideia!
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23 horas e 39 minutos.

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10: 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Sugestões para ajudar no seu dia a dia.
11: Organizar bijuterias na gaveta. Ninguém precisa de um organizador sofisticado para manter as bijuterias em bagunça. Aliás, sem bagunça, né? Na gaveta. Improvise a arrumação com forminhas de doces de papel, formas de gelo ou formas de cupcake.
12: Você ouviu?
10: Boa ideia.
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0: 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Sugestões para ajudar no seu dia a dia.
2: Guardar luzes de Natal. Se em toda a época de Natal você passa mais tempo desembaraçando as luzinhas do que enfeitando a casa, esse é um truque bem simples que evita a enrolação. Enrole o fio em um pedaço de papelão e guarde os enfeites em caixas.
3: Você ouviu?
0: Boa ideia!
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5: Hora certa. 0 hora e 11 minutos.

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7: Agora, boa ideia! Sugestões para ajudar no seu dia a dia.
8: Guardar documentos. Todo cuidado pode ser pouco na hora de armazenar documentos importantes. Para mantê-los sempre secos e sem marcas de dobras, enrole-os bem apertados e envolva numa toalha de papel.
9: Você ouviu?
7: Boa ideia!
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Marco, hein?

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tinha suspirado, tinha beijado o papel devotamente. Era a primeira vez que lhe escreviam aquelas sentimentalidades, e o seu orgulho dilatava-se ao calor amoroso que saía delas, como um corpo ressequido que se estira num banho tépido. Sentia um acréscimo de estima por si mesma e parecia-lhe que entrava, enfim, numa existência superiormente interessante, onde cada hora tinha o seu encanto diferente, cada passo conduzia a um êxtase e a alma se cobria de

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E assim, chegamos ao fim de mais um programa, levando carinho, emoção e muitas canções que falam ao coração. Se você está ao lado de quem ama, aproveite cada instante e diga o quanto essa pessoa é importante. Se a distância separa vocês, lembre-se de que o verdadeiro amor encontra um jeito de permanecer vivo, mesmo quando os quilômetros parecem intermináveis. Que a noite traga paz, esperança e lindos sonhos. E que o amanhecer renove a certeza de que o amor continua sendo a mais bela melodia da vida. Muito obrigado pela sua companhia. Que Deus abençoe você e sua família. Até o nosso próximo encontro, com mais música, romantismo e emoção. Uma excelente noite e até breve.

0: e assim.
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0: Espaço restará para as respostas que o eleitor esperava, aliás, espera ouvir, sobre os problemas do dia a dia. A disputa eleitoral de 2026 pode ser marcada por um fenômeno novo, uma campanha disputada em parte de fora para dentro. Em meio à guerra de narrativas, temas externos passaram a ditar parte do debate político. O tarifaço dos Estados Unidos, as rusgas recentes com a Argentina e a aproximação do Brasil com a China. Até aqui, governo e oposição têm gastado cada vez mais tempo respondendo à pressão internacional e acusando o adversário de abrir espaço para interesses estrangeiros na eleição.
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0: Missão pede ao STF a retomada de territórios controlados por facções. O partido sustenta haver omissão do Estado brasileiro em tomar qualquer medida de destruição das facções e retomada de territórios ocupados. O partido Missão apresentou uma ação ao Supremo Tribunal Federal pedindo a retomada dos territórios controlados por facções criminosas e a implementação de um plano de segurança para os presídios federais. A arguição de descumprimento de preceito fundamental é assinada pelo deputado federal Kim e pede, inclusive, que o STF declare o estado de coisas inconstitucional referente à situação da segurança pública e do domínio territorial por facções criminosas. As ações serão, portanto, relatadas pelo ministro Flávio Dino.
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0: Moraes nega pedido e mantém cassação de Arthur Duval. O Mamãe Falei. Ministro do STF afirmou que em sua decisão que um instrumento processual escolhido pela defesa do ex-deputado, uma reclamação, é inapropriado para rever decisões. O ministro Alexandre de Moraes, do STF, Supremo Tribunal Federal, negou um pedido feito pelo ex-deputado estadual Arthur Duval, do Missão, conhecido como Mamãe Falei, e manteve a cassação determinada em 2022 pela Assembleia Legislativa do Estado de São Paulo. O então deputado estadual foi julgado por quebra de decoro parlamentar devido ao envio de mensagens de voz fazendo comentários sexistas sobre ucranianas que tentavam deixar o país para fugir da invasão russa.
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7: Oito horas e 36 minutos.
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9: Apenas 8 partidos intimados responderam ao STF sobre emendas. Partidos têm até hoje, quarta-feira, dia 29, para esclarecer ao STF se dirigentes participam da gestão e de emendas parlamentares. Apenas 8 dos 21 partidos intimados pelo ministro Flávio Dino, do STF, apresentaram respostas aos questionamentos sobre eventual participação de dirigentes partidários na definição, gestão ou distribuição de emendas parlamentares. Até a última segunda-feira, dia 27, caminharam suas manifestações ao STF, foram PL, MDB, PDT, PSDB, PSD, PSOL, Novo e PCdoB.
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9: Record corre atrás do atraso. Seriela confirma investimento em novelas verticais. Responsável pelas principais novelas e séries bíblicas da Record, a Seriela confirmou que está desenvolvendo conteúdos em formato vertical. Em entrevista ao Notícias da TV, Fernando Teixeira, diretor executivo da empresa, adiantou que o modelo, pensado na realidade para consumo pelo celular, não está nos planos da produtora, mas já em fase de execução.
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9: Sula Miranda diz que perdeu o namorado por boatos de romance com Silvio Santos. A Sula Miranda relembrou um episódio delicado que viveu durante a sua passagem pelo SBT. A cantora e apresentadora contou que perdeu um namorado depois de ser alvo de rumores de um suposto romance com Silvio Santos. As especulações surgiram após uma crise no casamento do apresentador ganhar repercussão na imprensa e acabou atingindo seu próprio relacionamento.
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5: Oito horas e 56 minutos. 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
6: Fernanda Marques rejeita rótulo de vilã para Bruna em Quem Ama Cuida. Errante, disse portanto ela. A atriz Fernanda Marques comentou nessa última segunda-feira a trajetória de Bruna em Quem Ama Cuida e também afirmou que não considera a personagem uma vilã da novela. Durante participação no encontro, ela disse que a esposa de Pedro é uma mulher marcada pela criação que teve e pelas manipulações da mãe, vivida por Débora Evelyn.
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6: Lá na minha terra, Luiz Miranda entra para o elenco da nova novela das 6 da Rede Globo que vem aí. Luiz Miranda é mais um nome confirmado no elenco de Lá Minha Terra, próxima novela das 6 da Globo. O ator fará parte da trama escrita por Mário Teixeira com direção artística de Alain Fetterman, que tem estreia prevista para o mês de novembro. Segundo a coluna Play do Jornal Globo, Miranda acaba de ser escalado para a produção que será protagonizada por Dira Paz.
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9: A previsão para esta quarta-feira indica predomínio de tempo firme na maior parte da região centro-oeste. O sol aparece entre poucas nuvens em Goiás, no Distrito Federal e em Mato Grosso, favorecendo a elevação das temperaturas e a redução da umidade do ar durante a tarde. Em Cuiabá, a máxima pode chegar aos 37 graus. Já em Goiânia e Brasília, o calor também predomina, com baixos índices de umidade, principalmente nas horas mais quentes do dia. A exceção fica por conta de Mato Grosso do Sul. Em Campo Grande, a previsão é de muitas nuvens e possibilidade de chuva isolada ao longo da quarta-feira, com temperaturas de até 34 graus. As informações são do Instituto Nacional de Meteorologia. Sofia Muniz, o tempo e a temperatura.

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5: Nove horas e 12 minutos.
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7: A quarta-feira será de chuva concentrada principalmente no litoral da região Nordeste. Pancadas devem ocorrer entre o Rio Grande do Norte, Paraíba, Pernambuco, Alagoas e Sergipe, mantendo muitas nuvens e tempo úmido ao longo do dia. Na Bahia, o tempo fica mais aberto no decorrer da tarde, principalmente em Salvador. Já no Ceará e no Maranhão, ainda há possibilidade de chuva isolada, mas o sol aparece em vários períodos. O destaque para o tempo firme fica no interior da região. No Piauí, por exemplo, o calor continua predominando com máxima de 35 graus em Teresina e baixos índices de umidade durante a tarde. As informações são do Instituto Nacional de Meteorologia. Sofia Muniz, o tempo e a temperatura.
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7: A previsão para esta quarta-feira indica calor e elevada umidade em toda a região norte. A combinação dessas condições favorece a formação de nuvens carregadas e mantém as pancadas de chuva em diversos estados. No Amazonas, em Roraima, no Pará e no Amapá, a chuva pode ocorrer principalmente entre a tarde e a noite. Em Boa Vista, além das pancadas, há a possibilidade de trovoadas isoladas. No Acre e em Rondônia, também são esperadas chuvas isoladas durante o período da tarde, mantendo o tempo abafado. O destaque de tempo firme fica para o Tocantins. O estado terá poucas nuvens ao longo do dia, calor intenso e máxima de até 36 graus em Palmas. A baixa umidade nas horas mais quentes exige atenção à hidratação e à exposição ao sol. As informações são do Instituto Nacional de Meteorologia. Sofia Muniz, o tempo e a temperatura.
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7: A previsão para esta quarta-feira é de tempo firme em grande parte da região sudeste. O sol predomina em Minas Gerais, Espírito Santo e Rio de Janeiro, favorecendo a elevação das temperaturas ao longo do dia. Em Belo Horizonte e Vitória, o céu permanece com poucas nuvens, enquanto o Rio de Janeiro pode registrar máxima de 34 graus. A baixa umidade do ar durante a tarde exige atenção à hidratação, principalmente no interior de Minas Gerais. Em São Paulo, o calor também marca presença, mas a previsão indica aumento da nebulosidade e possibilidade de chuva isolada entre a tarde e a noite. Mesmo assim, as temperaturas continuam elevadas antes da chegada das instabilidades. As informações são do Instituto Nacional de Meteorologia. Sofia Muniz, o tempo e a temperatura.

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2: Nove horas e 9:30.
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4: A quarta-feira será de tempo instável em toda a região sul. Pancadas de chuva atingem Paraná, Santa Catarina e Rio Grande do Sul e podem vir acompanhadas de trovoadas em vários momentos do dia. Em Curitiba, a chuva ganha força entre a tarde e a noite. Em Florianópolis, as pancadas acompanhadas de trovoadas podem ocorrer durante todo o dia, mantendo as temperaturas mais baixas. Já em Porto Alegre, o céu permanece bastante nublado, com chuva desde amanhã e continuidade das instabilidades ao longo do dia. As temperaturas seguem amenas em toda a região, com máximas de 25 graus no Paraná, 22 graus em Santa Catarina e 20 graus no Rio Grande do Sul. As informações são do Instituto Nacional de Meteorologia. Sofia Muniz, o tempo e a temperatura.
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6: O Conselho Monetário Nacional aprovou a resolução que regulamenta a renegociação das dívidas rurais. Com a publicação do ato, a medida provisória divulgada na semana passada passa a ter efeitos para operacionalizar o acesso dos produtores à repactuação dos débitos. Para ter acesso às condições diferenciadas, os produtores devem comprovar perdas de, no mínimo, 30% em duas ou mais safras entre 2019 e 2025. Os limites das linhas de crédito variam conforme o porte da atividade e vão de 400 mil a 4 milhões de reais, com juros entre 6 e 12% ao ano e prazo de 8 anos para quitação. Também serão admitidas perdas de, no mínimo, 40% da renda bruta em três ou mais safras entre 2019 e 2025, exclusivamente relacionadas a intempéries climáticas. Nesses casos, os valores vão de 500 mil a 8 milhões de reais, de acordo com o porte, juros de 5 a 11% ao ano e prazo de pagamento de 10 anos. Há ainda a previsão para a participação das cooperativas agrícolas, com condições semelhantes, mas um teto de 50 milhões de reais. Em todas as situações, a primeira parcela vence em 2 anos após a contratação. O texto esclarece que as instituições financeiras assumem o risco de crédito das operações e, por isso, podem ou não participar do programa. Os interessados têm até o dia 12 de novembro para contratar um novo empréstimo e devem apresentar um laudo comprobatório das perdas emitido por profissional devidamente habilitado no Conselho Regional da respectiva categoria. A previsão do Ministério da Fazenda é que mais de 100 bilhões de reais em dívidas de agropecuaristas sejam repactuados e o custo efetivo da operação para os cofres públicos chegue a 4 bilhões de reais. Reportagem Álvaro Couto.
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7: A saca de 60 quilos da soja inicia quarta-feira em baixa no interior do Paraná e em alta na região litorânea de Paranaguá. No mercado paranaense, o grão apresenta declínio de 0,40%, com a saca negociada a R$ 140,02. Em Paranaguá, o aumento foi de 0,09%, levando a cotação para R$ 147,89. O trigo tem aumento de preço no Rio Grande do Sul e no Paraná. No Paraná, a tonelada do cereal é comercializada a R$ 1.410,28. No Rio Grande do Sul, o produto é vendido a R$ 1.330,99. Os dados são do CPEA. Reportagem Viviane Bessa.
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5: Nove horas e 49 minutos.
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7: Do café arábica abre esta quarta-feira com alta de 3,28%, com a saca de 60 quilos negociada a R$ 1.782,18 na cidade de São Paulo. O café robusta também teve aumento de 2,45%, sendo comercializado a R$ 1.114. O preço do açúcar cristal apresenta queda de 0,39% na capital de São Paulo. A saca de 50 quilos é cotada R$ 92,39. Em Santos, houve alta de 0,82%, e a mercadoria é negociada a R$ 106,56 na média de preços sem impostos. A saca de 60 quilos do milho, por sua vez, é vendida a R$ 65,22, após declínio de 0,38%. Os dados são do CEPEA. Reportagem Viviane Bessa.
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7: O preço do boi gordo teve aumento de 1% nesta quarta-feira. Em São Paulo, a arroba é negociada a R$ 347,70. No mercado de frangos, valores apresentam estabilidade na Grande São Paulo, em São José do Rio Preto e em Descalvado. O quilo do frango congelado é vendido a R$ 7,15 e o frango resfriado a R$ 7,16. A carcaça suína especial também apresenta estabilidade de preço nos atacados da Grande São Paulo, onde o quilo custa R$ 8,16. Entre os estados analisados, o suíno vivo registra o menor preço no Paraná, onde o animal é comercializado a R$ 4,63. Os dados são do CEPEA. Reportagem Viviane Bessa.
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9: O dia 29 de julho registra eventos marcantes como a inauguração do Arco do Triunfo, a fundação da NASA e o surgimento do jornal O Globo. Em 29 de julho de 1836, era inaugurado oficialmente do Arco do Triunfo em Paris, França. E no dia 29 de julho de 1839, a proclamação da República Catarinense, República Juliana, pelos Farroupilhas em Laguna, Santa Catarina.
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7: Dez horas e cinco minutos.
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9: Em um dia como este de 1925, a publicação da primeira edição do jornal carioca, O Globo.
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9: Primeira vez, eleição acontece de fora para dentro. A questão é até que ponto a agenda externa vai organizar a campanha e também em quanto espaço restará para as respostas que o eleitor esperava, aliás, espera ouvir, sobre os problemas do dia a dia. A disputa eleitoral de 2026 pode ser marcada por um fenômeno novo, uma campanha disputada em parte de fora para dentro. Em meio à guerra de narrativas, temas externos passaram a ditar parte do debate político. O tarifaço dos Estados Unidos, as rusgas recentes com a Argentina e a aproximação do Brasil com a China. Até aqui, o governo e oposição têm gastado cada vez mais tempo respondendo à pressão internacional e acusando o adversário de abrir espaço para interesses estrangeiros na eleição.
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9: Missão pede ao STF a retomada de territórios controlados por facções. O partido sustenta haver omissão do Estado brasileiro em tomar qualquer medida de destruição das facções e retomada de territórios ocupados. O partido Missão apresentou uma ação ao Supremo Tribunal Federal pedindo a retomada dos territórios controlados por facções criminosas e a implementação de um plano de segurança para os presídios federais. A arguição de descumprimento de preceito fundamental é assinada pelo deputado federal Kim e pede inclusive que o STF declare o estado de coisas inconstitucional referente à situação da segurança pública e do domínio territorial por facções criminosas. As ações serão, portanto, relatadas pelo ministro Flávio Dino.
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1: Dez horas e 26 minutos.
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3: Moraes nega pedido e mantém cassação de Arthur Duval. Uma mãe falei. Ministro do STF afirmou que em sua decisão que um instrumento processual escolhido pela defesa do ex-deputado, uma reclamação, é inapropriado para rever decisões. O ministro Alexandre de Moraes do STF, Supremo Tribunal Federal, negou um pedido feito pelo ex-deputado estadual Arthur Duval, do Missão, conhecido como Mamãe Falei, e manteve a cassação determinada em 2022 pela Assembleia Legislativa do Estado de São Paulo. O então deputado estadual foi julgado por quebra de decoro parlamentar devido ao envio de mensagens de voz fazendo comentários sexistas sobre ucranianas que tentavam deixar o país para fugir da invasão russa.
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3: Apenas 8 partidos intimados responderam ao STF sobre emendas. Partidos têm até hoje, quarta-feira, dia 29, para esclarecer ao STF se dirigentes participam da gestão e de emendas parlamentares. Apenas 8 dos 21 partidos intimados pelo ministro Flávio Dino, do STF, apresentaram respostas aos questionamentos sobre eventual participação de dirigentes partidários na definição, gestão ou distribuição de emendas parlamentares. Até a última segunda-feira, dia 27, caminharam suas manifestações ao STF, foram PL, MDB, PDT, PSDB, PSD, PSOL, Novo e PCdoB.
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3: Record corre atrás do atraso. Seriela confirma investimento em novelas verticais. Responsável pelas principais novelas e séries bíblicas da Record, a Seriela confirmou que está desenvolvendo conteúdos em formato vertical. Em entrevista ao Notícias da TV, Fernando Teixeira, diretor executivo da empresa, adiantou que o modelo, pensado na realidade para consumo pelo celular, não está nos planos da produtora, mas já em fase de execução.

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8: Dez horas e 45 minutos.
9: 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Sula Miranda diz que perdeu o namorado por boatos de romance com Silvio Santos. A Sula Miranda relembrou um episódio delicado que viveu durante a sua passagem pelo SBT. A cantora e apresentadora contou que perdeu um namorado depois de ser alvo de rumores de um suposto romance com Silvio Santos. As especulações surgiram após uma crise no casamento do apresentador ganhar repercussão na imprensa e acabou atingindo seu próprio relacionamento.
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9: Fernanda Marques rejeita rótulo de vilã para Bruna em Quem Ama Cuida. Errante, disse portanto ela. A atriz Fernanda Marques comentou nessa última segunda-feira a trajetória de Bruna em Quem Ama Cuida e também afirmou que não considera a personagem uma vilã da novela. Durante participação no encontro, ela disse que a esposa de Pedro é uma mulher marcada pela criação que teve e pelas manipulações da mãe, vivida por Débora Evelyn.
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9: Lá na Minha Terra, Luiz Miranda entra para o elenco da nova novela das 6 da Rede Globo que vem aí. Luiz Miranda é mais um nome confirmado no elenco de Lá Minha Terra, próxima novela das 6 da Globo. O ator fará parte da trama escrita por Mário Teixeira, com direção artística de Alain Fetterman, que tem estreia prevista para o mês de novembro. Segundo a coluna Play do Jornal Globo, Miranda acaba de ser escalado para a produção, que será protagonizada por Dira Paes.

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7: Onze horas e dois minutos.
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9: A previsão para esta quarta-feira indica predomínio de tempo firme na maior parte da região centro-oeste. O sol aparece entre poucas nuvens em Goiás, no Distrito Federal e em Mato Grosso, favorecendo a elevação das temperaturas e a redução da umidade do ar durante a tarde. Em Cuiabá, a máxima pode chegar aos 37 graus. Já em Goiânia e Brasília, o calor também predomina, com baixos índices de umidade, principalmente nas horas mais quentes do dia. A exceção fica por conta de Mato Grosso do Sul. Em Campo Grande, a previsão é de muitas nuvens e possibilidade de chuva isolada ao longo da quarta-feira, com temperaturas de até 34 graus. As informações são do Instituto Nacional de Meteorologia. Sofia Muniz, o tempo e a temperatura.
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9: A quarta-feira será de chuva concentrada, principalmente no litoral da região Nordeste. Pancadas devem ocorrer entre o Rio Grande do Norte, Paraíba, Pernambuco, Alagoas e Sergipe, mantendo muitas nuvens e tempo úmido ao longo do dia. Na Bahia, o tempo fica mais aberto no decorrer da tarde, principalmente em Salvador. Já no Ceará e no Maranhão, ainda há possibilidade de chuva isolada, mas o sol aparece em vários períodos. O destaque para o tempo firme fica no interior da região. No Piauí, por exemplo, o calor continua predominando com máxima de 35 graus em Teresina e baixos índices de umidade durante a tarde. As informações são do Instituto Nacional de Meteorologia. Sofia Muniz, o tempo e a temperatura.
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9: A previsão para esta quarta-feira indica calor e elevada umidade em toda a região norte. A combinação dessas condições favorece a formação de nuvens carregadas e mantém as pancadas de chuva em diversos estados. No Amazonas, em Roraima, no Pará e no Amapá, a chuva pode ocorrer principalmente entre a tarde e a noite. Em Boa Vista, além das pancadas, há a possibilidade de trovoadas isoladas. No Acre e em Rondônia, também são esperadas chuvas isoladas durante o período da tarde, mantendo o tempo abafado. O destaque de tempo firme fica para o Tocantins. O estado terá poucas nuvens ao longo do dia, calor intenso e máxima de até 36 graus em Palmas. A baixa umidade nas horas mais quentes exige atenção à hidratação e à exposição ao sol. As informações são do Instituto Nacional de Meteorologia. Sofia Muniz, o tempo e a temperatura.

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1: Horas e 19 minutos.
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3: A previsão para esta quarta-feira é de tempo firme em grande parte da região sudeste. O sol predomina em Minas Gerais, Espírito Santo e Rio de Janeiro, favorecendo a elevação das temperaturas ao longo do dia. Em Belo Horizonte e Vitória, o céu permanece com poucas nuvens, enquanto o Rio de Janeiro pode registrar máxima de 34 graus. A baixa umidade do ar durante a tarde exige atenção à hidratação, principalmente no interior de Minas Gerais. Em São Paulo, o calor

0: povoadas em vários momentos do dia. Em Curitiba, a chuva ganha força entre a tarde e a noite. Em Florianópolis, as pancadas acompanhadas de trovoadas podem ocorrer durante todo o dia, mantendo as temperaturas mais baixas. Já em Porto Alegre, o céu permanece bastante nublado, com chuva desde amanhã e continuidade das instabilidades ao longo do dia. As temperaturas seguem amenas em toda a região, com máximas de 25 graus no Paraná, 22 graus em Santa Catarina e 20 graus no Rio Grande do Sul. As informações são do Instituto Nacional de Meteorologia. Sofia Muniz, o tempo e a temperatura.
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2: O Conselho Monetário Nacional aprovou a resolução que regulamenta a renegociação das dívidas rurais. Com a publicação do ato, a medida provisória divulgada na semana passada passa a ter efeitos para operacionalizar o acesso dos produtores à repactuação dos débitos. Para ter acesso às condições diferenciadas, os produtores devem comprovar perdas de, no mínimo, 30% em duas ou mais safras entre 2019 e 2025. Os limites das linhas de crédito variam conforme o porte da atividade e vão de R$ 400 mil a R$ 4 milhões de reais, com juros entre 6% e 12% ao ano e prazo de 8 anos para quitação. Também serão admitidas perdas de, no mínimo, 40% da renda bruta em três ou mais safras entre 2019 e 2025, exclusivamente relacionadas a intempéries climáticas. Nesses casos, os valores vão de 500 mil a 8 milhões de reais, de acordo com o porte, juros de 5% a 11% ao ano e prazo de pagamento de 10 anos. Há ainda a previsão para participação das cooperativas agrícolas, com condições semelhantes, mas um teto de 50 milhões de reais. Em todas as situações, a primeira parcela vence em 2 anos após a contratação. O texto esclarece que as instituições financeiras assumem o risco de crédito das operações e, por isso, podem ou não participar do programa. Os interessados têm até o dia 12 de novembro para contratar um novo empréstimo e devem apresentar um laudo comprobatório das perdas emitido por profissional devidamente habilitado no Conselho Regional da respectiva categoria. A previsão do Ministério da Fazenda é que mais de 100 bilhões de reais em dívidas de agropecuaristas sejam repactuados e o custo efetivo da operação para os cofres públicos chegue a 4 bilhões de reais. Reportagem, Álvaro Couto.
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8: Onze horas e 36 minutos.
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10: A saca de 60 quilos da soja inicia quarta-feira em baixa no interior do Paraná e em alta na região litorânea de Paranaguá. No mercado paranaense, o grão apresenta declínio de 0,40%, com a saca negociada a R$ 140,02. Em Paranaguá, o aumento foi de 0,09%, levando a cotação para R$ 147,89. O trigo tem aumento de preço no Rio Grande do Sul e no Paraná. No Paraná, a tonelada do cereal é comercializada a R$ 1.410,28. No Rio Grande do Sul, o produto é vendido a R$ 330,99. Os dados são do CPEA. Reportagem Viviane Bessa.
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10: O preço do café arábica abre esta quarta-feira com alta de 3,28%, com a saca de 60 quilos negociada a R$ 1.782,18 na cidade de São Paulo. O café robusta também teve aumento de 2,45%, sendo comercializado a R$ 1.114. O preço do açúcar cristal apresenta queda de 0,39% na capital de São Paulo. A saca de 50 quilos é cotada a R$ 92,39. Em Santos, houve alta de 0,82% e a mercadoria é negociada a R$ 106,56 na média de preços sem impostos. A saca de 60 quilos do milho, por sua vez, é vendida a R$ 65,22 após declínio de 0,38%. Os dados são do CPEA. Reportagem Viviane Bessa.
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10: O preço do boi gordo teve aumento de 1% nesta quarta-feira. Em São Paulo, a arroba é negociada a R$ 347,70. No mercado de frango, os valores apresentam estabilidade na Grande São Paulo, em São José do Rio Preto e em Descalvado. O quilo do frango congelado é vendido a R$ 7,15 e o frango resfriado a R$ 7,16. A carcaça suína especial também apresenta estabilidade de preço nos atacados da Grande São Paulo, onde o quilo custa R$ 8,16. Entre os estados analisados, o suíno vivo registra o menor preço no Paraná, onde o animal é comercializado a R$ 4,63. Os dados são do CEPEA. Reportagem Viviane Bessa.
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5: Horas e 55 minutos.
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7: O dia 29 de julho registra eventos marcantes como a inauguração do Arco do Triunfo, a fundação da NASA e o surgimento do jornal O Globo. Em 29 de julho de 1836, era inaugurado oficialmente do Arco do Triunfo em Paris, França. E no dia 29 de julho de 1839, a proclamação da República Catarinense, República Juliana, pelos Farroupilhas em Laguna, Santa Catarina.
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7: Em um dia como esse de 1925, a publicação da primeira edição do jornal carioca, O Globo.
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7: Primeira vez, eleição acontece de fora para dentro. A questão é até que ponto a agenda externa vai organizar a campanha e também em quanto espaço restará para as respostas que o eleitor esperava, aliás, espera ouvir, sobre os problemas do dia a dia. A disputa eleitoral de 2026 pode ser marcada por um fenômeno novo, uma campanha disputada em parte de fora para dentro. Em meio à guerra de narrativas, temas externos passaram a ditar parte do debate político. O tarifaço dos Estados Unidos, as rusgas recentes com a Argentina e a aproximação do Brasil com a China. Até aqui, o governo e oposição têm gastado cada vez mais tempo respondendo à pressão internacional e acusando o adversário de abrir espaço para interesses estrangeiros na eleição.
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6: Doze horas e 23 minutos.
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5: Horas e 34 minutos.
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6: Horas e 45 minutos.
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1: Hora certa. 12 horas e 58 minutos.
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7: Hora certa.
8: 13h10.
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4: Horas e 30 minutos.
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4: Hora certa. 13 horas e 46 minutos.
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8: Horas e 59 minutos.
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obrigado pela audiência, obrigado pela preferência, obrigado pela paciência. Está entrando no ar a edição, mais uma edição do nosso Show da Gente. Hoje, nessa quarta-feira, 30 de julho, deixa eu ver aqui, isso é 30 de julho mesmo. Hoje, nessa quarta-feira, 29 de julho, o astro regente do dia, nem sei se é quarta-feira mesmo, deixa eu ver também aqui. Isso, é isso mesmo, 29 de julho de 2026. O astro regente do dia é Mercúrio e a nota musical do dia de hoje é a nota Fá. Parabéns a você que faz aniversário hoje, que a energia cósmica de todo o universo, essa energia que o pessoal chama popularmente de Deus, abençoe e contagie a sua vida e que você possa aproveitar bem esse dia com direito à ventania e tudo mais, né? E que você possa curtir bem esse dia. E se a internet parar, é porque a energia faltou. Tá bom? Então já vou deixando avisado. E lembre-se, se você acordou chorando hoje, abra um sorriso para as próximas horas. Na direção geral da Rádio Antena Dinâmica Vibração Limitada, cujo diretor responsável é uma pessoa que enxerga com uma alma, não gosto desse termo. Eu acho que esse negócio que esse cara... é uma coisa que eu não gosto. É me chamar de inteligente. Ah, Gengibre é um cara inteligente. Não, que a ideia que as pessoas têm de uma pessoa cega é que a pessoa é inteligente. Eu conheço um monte de cego imbecil. Oxa, é o que mais tem, rapaz. Não me considero uma pessoa inteligente. Talvez eu me considere uma... acho que se eu enxergasse, eu seria a mesma coisa ou até melhor ainda. Eu não tenho esse negócio, porque o cara é inteligente, porque ele não enxerga, a pessoa que não enxerga é a pessoa muito inteligente. Não, meu irmão. Isso não, a inteligência humana não está condicionada à cor de pele, não está condicionada a uma deficiência, seja ela visual, talvez a pessoa que é cega, ou deficiente visual, ou tem outro tipo de problema de mobilidade ou algum grau de deficiência intelectual, talvez o cérebro tenta recompensar de alguma forma essa. Então eu acredito que talvez, quando eu era criança, eu era um menino muito interativo, né? Toda hora batia na cabeça, batia no peito, eu estava me movimentando o tempo todo. Talvez ali já me... É como se o cérebro dissesse assim, você tem que fazer alguma coisa. E eu era muito limitado às condições da época, né? Talvez se eu tivesse... sendo uma pessoa instruída, digamos assim, né? Instruída... Eu teria sido hoje um jornalista, um publicitário. Ou talvez não teria sido nada. Lembra que a gente, menino interior, o seu Breno, esse patrão do meu pai, um abraço para a família Gazinelli. Família Gazinelli, né? O seu Breno Gazinelli de Barros, esse patrão do meu pai, ele fez a maior força na época para me levar para Belo Horizonte. E aí, os parentes dele estiverem me ouvindo lá em Teófilo Otoni, aquele abraço. E o seu Breno, ele tinha uma fazenda lá na Pedra d'Água. E ele me admirava pela minha esperteza, né? Aquele moleque pular pra tudo quanto é lado, levado pra caramba. E ele ficou admirado com a minha desenvoltura. Ele queria me levar pro São Rafael. E eu feito um bocó na época, não aceitei. Não sei, talvez a vida da gente tenha alguns propósitos, não sei, pode ser que não era para mim, né? Morei um período na associação de cegos também, não aprendi o braille. Sabe que a gente que muitas e muitas vezes está condicionado a certas situações e tudo na vida, assim, tudo na vida tem uma desculpa, né?
A vida é cheia de coisas, de desculpa. Ah, não aprendi por isso, não aprendi por aquilo, não aprendi... Não, o Braille é bom. É bom porque quando você aprende a ler o Braille, você não fica refém de leitor de tela, você não fica refém de... Você não fica refém sabe? Mas eu, particularmente, não tenho paciência com Braille. Tem gente que tem, eu não tenho. Pra ser sincero, eu não tenho. Aquele monte de coisas... E outra coisa, os livros Braille são todos eles enormes, uma coisa assim de doido. É por isso que eu vejo que tem muito cego aí que é bem, bem nervoso, de tanto que ele lê o Braille, fica nervoso. Porque assim, uma pessoa que enxerga, ela ao mesmo tempo que ela está falando com você, ela está lendo alguma coisa, ela está vendo alguma coisa, ela está lendo. Cego não consegue falar com você lendo um Braille. É muito difícil. Se você falar com ele, ele se desconcentra todo. A menos que o cara tenha ali uma habilidade. Porque a leitura Braille depende de uma habilidade também. Se o cara, por exemplo, já estudou vários anos, tá com o dedo calejado de tanto ler o Braille, porque aquilo ali caleja os dedos também. Até talvez aprenderia a ler o Braille, mas com letras grandes, com aqueles pontão grandes. Talvez até aprenderia. Porque eu tenho. O meu dedo não alcança aqueles pontos. Os pontos do Braille, principalmente aquelas bolas de remédio, os pontos são bem pequenininhos. Nossa, quase não sente. De tão pequenininho que é. Então eu tenho dificuldade de ler o Braille ali. Caso eu vou. Porque na vida tudo é interesse. E hoje eu não tenho interesse mais em aprender a ler o Braille. Não tenho interesse. Eu talvez tinha quando eu era moleque, quando eu comecei a ouvir falar do Braille pela primeira vez. Foi no ano de 1985. Eu via falar, mas via falar que tinha um negócio lá, que a pessoa colocava um papel lá e escrevia não sei o que, mas não sabia porque chamava Braille. Morava na roça, no interior. Antes dessa cambada de cega aí, de cegaiada sem vergonha, que fica me chamando de analfabeto. Eu sou um cara analfabeto, mas sou muito... Analfabeto eu não sou, porque analfabeto pra mim é quem não sabe porra nenhuma. Tem nega aí que nem no computador sabe mexer direito, porque me chamam de analfabeto, tá? E se você jogar o seu computador na minha mão e pôr um pendrive no computador com um leitor de tela, eu consigo instalar qualquer programa para você. Eu instalo programa, eu sei instalar programa no computador até em alemão, né? Eu não entendo de alemão, mas eu sei instalar programa até em alemão, sem instalar. Em inglês, então, nem se fala. Todos os meus programas no meu computador sou eu quem faço a instalação. Antivírus, configurações, só eu quem faço. Restauração de sistema, eu faço tudo isso. Aprendi na manha, na marra, né? Porque eu sabia que eu não ia contar, inclusive, na época, quando... Eu escrevo no computador, só não leio o texto, mas escrever também escrevo algumas coisinhas com alguns erros de ortografia, mas também escrevo. Quando eu comprei o meu primeiro computador, que era um computador de mesa, comprei da minha irmã, já era usado. E naquela época dava pau pra caramba. Nossa, o que eu gastei de conserto naquele computador não estava escrito. Eu ouvi a seguinte resposta. Eu não vou te ensinar. Falei, o quê? Se alguém... mais complicado de mexer com um computador é tocar um violão, meu irmão. Muito mais complicado. Desculpe. Modéstia à parte, eu toco violão e afino o violão em vários tons. Eu afino o violão, afino e coloco o violão bem afinadinho. É claro que eu utilizo mais o diapasão, porque o diapasão você tem uma noção melhor de como afinar, mas se não tiver o diapasão, vou na mão mesmo. Difícil é você tocar um violão e afinar, isso eu aprendi. Eu aprendi a tocar violão de ouvido. E claro que a gente aprende as coisas que eu... O teclado sim eu aprendi de ouvido. De conta própria mesmo, eu sei tocar teclado, toco um pouco, no ar, né?
Toco um pouco de teclado. Não muito, mas toco, né? Qualquer um xalalalalalá. Qualquer um rock and roll lullaby da vida eu sei fazer. Tocar no teclado. Nikita também sei tocar muito bem, inclusive. Aprendi pouquíssima coisa. Né? Se você pedir pra eu tocar Asa Branca no teclado, eu toco. Luar do Sertão. Sei tocar tudo isso daí. Felicidade, no Lupicínio Rodrigues. Sentimental demais. Sei tocar tudo isso aí. Bolero, assim. Jogar o teclado na minha mão, meu irmão. Você não fica sem baile, não, viu? Toca um pouco. Mas, então, quando eu peguei o meu computador, eu vi essa expressão. Ah, você não vai aprender. Eu não vou te ensinar. E o quê? Eu não vou precisar de ninguém para me ensinar nada, não. Eu vou aprender de conta própria. Comprei o computador da minha irmã. Lá em 2011. E eu ficava o tempo todo no Dosvox. Dosvox, o que você deseja? Eu vou a noite inteira assim. Mexo aqui, mexo ali. Teve um dia que eu apaguei a área de trabalho inteira, né? O desktop. Eu apaguei a área de trabalho todinha. Meu sobrinho vai resolver pra mim. Sumiu toda a área de trabalho. Meu sobrinho foi lá resolver pra ele. Aí, tinha problema com formatação. Isso aí eu não sei fazer. Eu aprendi de conta própria fazer restauração de sistema. Sabe? Então, essas pessoas essa cambada de cegos que ficam me marginalizando, eu duvido que eles saibam fazer o que eu faço. Seu rá-rá, né? Seu rá-rá, seu vevé, né? Seu verbinho, né? Seu rá-rá, seu rorô, essa turma toda. Duvido que esses caras façam o que eu faço. Eu não quero aqui, de maneira alguma, menosprezar, porque cada um tem as suas limitações, eu tenho as minhas. Por exemplo, tem esse pessoal aí que sabe ler o Braille, eu não sei, mas também não é coisa do outro mundo. Se eu quiser aprender a ler o Braille, eu aprendo. Hoje até mais fácil, porque tem a internet que ensina. Né? Inclusive, quando eu vim de fora pra cá, eu tenho o reglete guardado aqui, eu tenho folhas braille guardada, eu só não tenho punção, minha punção sumiu, não sei pra onde foi, mas eu tenho folha braille, eu tenho reglete guardado. Eu na época eu surrupiei, né? Era da prefeitura, surrupiei. Que gloniosinho. Ô, Deus, eu posso levar a reclete pra mim? Ela não disse nem que... Ah, não, tudo bem, beleza. E ficou por ali mesmo. Dona Elzi, pessoa boa demais. Meu Deus do céu. Dona Elzi era pessoa bem bacana. Que Deus a tenha. Já partiu, né? Ela tinha um problema de câncer de estômago. E muito gente boa. Tinha os defeitos dela, como todo ser humano tem. Às vezes ela é uma pessoa meio revoltado assim, mas era uma pessoa boa, né? Todo pessoal de Juiz de Fora é gente boa demais. Juiz de Fora é terra de gente boa, terra de gente bacana, né? Gente boa, terra de gente bacana, né? Até de gente, Juiz de

e sempre me tratou com respeito, né? E é uma pena que esse respeito acaba desaparecendo quando se trata de mulher de bate-papo. Se eu tiver de brigar com uma pessoa por causa de mulher, eu brigo pessoalmente, eu não brigo por causa de bate-papo. Ah, porque não sei o quê, e aí começa sempre aquela coisa pegando no meu pé do meu lado físico. Porque você é virgem, que você nunca comeu mulher nenhuma, que não sei o quê, bababá, bababá, bababá, bababá. Acho que... como se virgindade fosse alguma coisa. Eu não sou virgem não, e se eu fosse, qual é o problema? Eu já quebrei a ponta do bilau há muito tempo. Não sou virgem não, já sou experimentado. E tem gente que está me ouvindo que sabe disso. Agora, se eu fosse, qual é o problema? Mas até porque desqualificando o outro, porque o outro nunca pegou mulher nenhuma. Sabe, é de uma infantilidade. É de uma infantilidade. Que a infantilidade dessa cambada de cego que faz isso com o outro é de doer a alma da gente. Sabe? Ó, porque o Gigibe nunca transou com mulher nenhuma. Ó, porque o Gigibe é virgem. Ó, porque não sei o quê. Vai tomar no cu, sabe? Então é. Como eu tava falando. E aí, nos primeiros dias que eu comecei a mexer no computador, eu comecei a reparar que o negócio não era tão complicado assim como as pessoas falam, né? Tem gente que aí tá 300 anos batalhando com um leitor de tela no celular e faz daquilo um cavalo de batalha. Faz daquilo ali um bucéfalo, sabe? Aí eu aprendi a mexer, instalar leitor de tela, entrar na internet, fazer o raio que o pata. A inteligência artificial para mim foi a coisa mais fácil do mundo, de trabalho com a inteligência artificial. Inclusive tem música inédita, daqui a pouquinho, certo? Já vai preparando o gravador, que tem negócio aí novo, viu? Tem sangue novo na área, tem música nova, tá? O embriãozinho já virou neném, daqui a pouquinho eu tenho um neném novo aí. É, neném que eu falo a minha música, tá gente? Eu sou... Cada vez que eu tenho uma ideia de uma música, eu fico grávido, tá? E aí eu fiquei grávido de uma música, fui lá e escrevi com toda dificuldade, porque dá trabalho para fazer uma música, escrever, você erra, deleta, volta tudo de novo, faz lá, o chat GPT vai lá e corrige, faz a correção ortográfica por você, e depois você só abre um outro site lá que eu uso, e aí meu filho, vou lá e dá um Ctrl V em cima, Do prompt, né? No prompt, e vou lá e põe em gerar. E aí, em menos de 3 minutos, sua música tá feita, viu, meu filho? Pra você que tem mania de dizer que eu não sei nada, que eu sou analfabeto, viu, meu filho? Analfabeto é você, que não, nem com isso você sabe mexer, mas nem por isso o velho vai desqualificar você, não, viu, meu filho? Que você também tem suas habilidades, tá bem, meu filho? Aí, passou o tempo, o primeiro programa que eu instalei no computador foi o Tapin Rádio. Daqui, a partir dali, eu comecei a fazer uma série de instalar os programas e eu nunca, raríssimas foram as vezes que eu pedi o meu sobrinho para arrumar o meu computador para mim, que às vezes tinha coisa que eu não sabia mexer. E o restante era tudo eu mesmo. Inclusive eu uso até o modem, eu mexo até no modem. Celular com toque na tela foi a mesma coisa. Ai, celular com toque na tela, eu tô fazendo aula de toque na tela, que eu não sei o quê. Eu tô fazendo aula para aprender a mexer na tela do celular, que eu não sei o quê, lá, porque isso aí é muito difícil, que eu não sei o quê, bababá, bababá, bababá. Aí em 2016, eu comprei um celularzinho da minha irmã. Tudo tem que ser a minha irmã, né? É,
era um J1

Era memória bem, bem pouquinha. Acabava a bateria, mas num pulo. E aí, em menos de 24 horas, eu já virava aquilo ali de ponta cabeça. Aliás, um tal do David Gaúcho, safado, veio me desqualificar, porque as pessoas, cada um tem as suas limitações. Se o cara demorou, se o cara demora um mês, 300 anos para aprender alguma coisa, é problema dele. Eu aprendi a mexer com o celular que toca na tela, não vou dizer que em 24 horas, mas em 48 horas, eu já estava mexendo aquilo ali, virando aquilo ali ponta cabeça. E foi bem mais fácil do que o computador, para ser sincero. Foi bem mais fácil, tá? Então, não é que eu sou uma pessoa inteligente. Eu acho que talvez eu seja uma pessoa esforçada. E tem gente aí que pega um celular com toque na tela, mexe aqui, mexe ali. Ah, eu vou mexer com essa bosta, não. Pega um computador, bastou a janela ir para um lado da tela, ele encontra dificuldade. Ao invés dele mexer lá no Alt Tab para encontrar a janela, ou dar um Alt F4 para fechar tudo e ver aonde ele está com a janela, e ao invés de ele dar um Ctrl Tab para achar a janela do computador, ele não acha. Ah, eu não vou mexer com isso aí, não. Outros, né, não estou aqui citando o nome de ninguém, outros não saem do Dosvox, porque o Dosvox é meio mais fácil para cego trabalhar. Eu, particularmente, uso o Dosvox bem pouco. Aliás, eu tenho uma dificuldade. O Celso, até admiro o Celso, que ele faz corte de busca. Eu não faço, eu não tenho paciência para trabalhar com esse sinistro particular. Eu não tenho paciência mesmo. Eu utilizo o SoundForge, que é bem mais... O SoundForge é bem mais prático de trabalhar, mas muito mais prático. Se faz corte, se faz a misturação. Agora me lembro assim, M mistura, D não sei o que, pá não sei o que lá, pá não sei o que. Ah, não, desculpa, não tenho paciência para isso, não. Embora o Dosvox é muito essencial, eu tenho, uso para muita coisa, mas para coisas mais, tarefas mais complexas, né? Tarefas mais complexas, eu não uso o Dosvox para nada. Não dependo dele para tarefas mais complexas. Se eu posso utilizar o computador, né, natural, o sistema operacional padrão do computador, por que eu tenho que estar sendo refém de um serviço que, por mais que ele seja bom, mas ele me limita, ele acaba me limitando. Eu conheço cego que não usa o Dosvox, cegos que só trabalham com computador e não usa o Dosvox. Dosvox, para mim, ele não foi projetado para os momentos atuais. E outra coisa, tem música que você põe lá que não toca. Se for músicas que eles colocam lá assim, extensão. Que ele chama de sublinhada, por exemplo. Se tiver um sublinhado ali na frente, um ponto de interrogação, fudeu, você não consegue tocar. Aí muitas vezes a pessoa fala, mas esse arquivo é ruim, esse arquivo não toca, não. É porque o Dosvox, ele não é projetado para esse... Então, assim, por isso que eu acho que você que trabalha com Dosvox, você deveria pegar... qualquer colega nosso que usa... seria bom a pessoa começar a alternar para outras áreas do computador, para não ficar refém, porque isso gera um certo comodismo. Eu, quando aprendi a mexer no computador, o primeiro programa que eu utilizei foi o Dosvox, mas eu não fiquei no comodismo. Eu busquei outras coisas, outras habilidades, desenvolvi outras coisas, e aqui eu quero fazer de público o agradecimento a minha queridíssima Verônica Reis, que ficou meio com raiva de mim aí, porque não sei se ela ficou, mas a gente deixou de ter contato, porque eu tinha um hábito de fazer listas, hoje eu não faço mais isso, mas eu tinha um hábito de fazer listas de transmissões, que para mim é uma coisa tola,
E ela, eu mandei um áudio para ela, perguntando se ela queria dar uma contribuição para a minha web rádio. Se ela poderia fazer. Ela foi até, digamos assim, educada comigo, mas disse que não, porque não sei o quê, porque não sei o que lá, mas a partir dali, ela já tinha um ano que recebia essas listas de transmissão e não falou nada comigo. Mas aí um dia ela virou e falou assim, aquele jeitão calmo dela, tranquilo, né? É uma pessoa bem calma. Ah, Joaquim, sabe o que que é? Você pode me tirar daquela lista de transmissão? Porque eu não tenho o hábito de ouvir rádio? Porque eu não sei o quê? Sabe essas desculpas, né? Mas tudo bem, beleza. Aí um dia eu coloquei mandei uma lista de transmissão para todo mundo, falando que o número, esse número que eu uso aqui, que é o 3878, que é mais exclusivo para rádio vibrações. Quem quisesse mandar um oi para mim, mandasse lá. Ela entendeu que eu estava incomodando ela de novo. Ah, Joaquim, como eu já te avisei. E se você não se sentir incomodado, mentira lá, daí eu já te falei, mentira lá da lista, na sua lista de transmissão, essa coisa de cego nojento, de cego chato. Cego quando tem que ser chato. E eu falo isso até por mim, que eu também de vez em quando sou. Conclusão. Eu falei, eu já falei com uma voz até meio áspera. Ô, Verônica. Deixa eu te falar, não é que eu quis colocar você, né, na lista de transmissão. Eu mandei esse áudio para avisar para as pessoas que qualquer mensagem de áudio, vídeo, com o grupo, seria mais direcionada ao outro número que eu tenho. Me deu a vontade de dizer para ela, embora eu tenha a ela um sentimento de gratidão, porque o que ela fez pelos nossos colegas, isso aí não tem. Como todo ser humano tem respeito, como todo ser humano tem defeito, e isso aí vale salientar, eu também tenho, acho que tem um monte de defeito, tem mais defeito que qualidade, eu costumo dizer isso. Mas é porque eu falei, aquela conclusão. Acabou a amizade. Acabou essa interação. Mas mais uma coisa que uma coisa que me deixou muito, muito entristecido, é que se você quiser me pedir desculpa também, a porta está aberta, porque você é uma pessoa boa e eu sei que você é uma pessoa bacana. Se você quiser se desculpar, pode, mas por que eu fiquei aborrecido? Fiquei sim. Não é porque você me ajudou, que você mandou material, que eu vou ficar guardando isso aqui. Fiquei aborrecido. Sabe por que eu fiquei aborrecido? Porque quando vinha teatro, os arteiros, vinha a bucha que foi para o espaço, a vassoura que falava, eu nunca reclamei. Eu não sou de reclamar de lista de transmissão. O Raí, por exemplo, um abraço para o Raí, ele me manda sempre lista de transmissão de futebol. É que às vezes eu não. Mas eu não. Que às vezes eu não entro, porque no YouTube. Porque eu não tenho paciência para ficar ouvindo falar sobre jogo de futebol. Eu não tenho muita paciência para negócio de jogo de futebol. Embora escuto, às vezes, algum comentário esportivo. Mas o Raí me manda e eu nunca falei pro Raí. É, Raí, não manda nada para mim não, Raí. Não, o Raí me manda. Aliás, ele perguntou na época, ele perguntou se quem quisesse ficar na lista de transmissão, era só falar para ele que ele, ou quem não quisesse ficar, eu falei, Raí, por mim você pode deixa aí, entendeu? Sabe, eu acho que cego bacana faz isso com outro, sabe? E ele me manda sempre os links sobre esporte, sobre negócio do esporte, eu não reclamo, porque isso para mim é uma coisa que não me incomoda, sabe? Muito menos, não me incomoda, porque se fosse coisa de grupo, tudo bem. Ele mandava pra mim, essa moça, mandava pra mim a bruxa que foi pro céu, a vassoura que falava, o guarda-chuva que dançava, o chapéu que foi pras nuvens, coisa de criança, o chapéu que foi pras nuvens. E eu nunca cheguei pra ela e falei assim, Verônica,
faz o seguinte, não manda mais nada pra mim não. Muito pelo contrário, às vezes até ouvia algumas coisas, achava, outros eu achava engraçado, que esse negócio de teatro, é impressionante como o cego gosta de coisas de criança, cara. É uma coisa. O cego não fala de sexo, é muito difícil. Cego só gosta de coisa de criança, a maioria. Chega no bate-papo, lá no bate-papo do Blind Brasil, até hoje eu também sou assim também, que eu tenho meu lado criança. Né? É o Chapeuzinho Vermelho, os materiais da Universidade do Rio de Janeiro, que material para cego, não tem nada que fala de sexo, cara. Nada que fala assim. Tipo assim, como é que eu vou dizer? Não tô falando de pornografia, não. Tô falando assim no sentido de... como é que eu vou dizer pra você? No sentido de se precaver. Como uma mulher deficiente visual deve se cuidar no caso de um processo de menstruação. Ou como ela deve se proceder quando ela, caso ela descobrir que esteja grávida. Coisa do tipo. Não tem nada disso. É um monte de material para criança. É impressionante como os materiais fornecidos pelos dois Vox é tudo coisa para criança, cara. Coisa para criança. Algumas coisas até interessantes, mas negócio de peripécia de Pedro Paulo, não sei o quê. Umas coisas didáticas, mas para criança, não é para gente adulta. Material para gente adulta tem que ser para gente adulta. Eu vou ficar aqui perdendo meu tempo com coisa pra criança? Por isso que essa cegaiada, a maioria dos cegos que eu conheço é tudo cego infantilizados. Essa que é a bem da verdade. Não tô aqui denegrindo a imagem de ninguém, não tô manchando a imagem de ninguém. Repito mais uma vez, eu também tenho o meu lado criança, gosto de história infantil. A boa parte dos cegos que eu conheço é tudo cego infantilizado. Cegos que não cresceram, cegos que não conhecem nem a sexualidade, porque sexo para cego é tabu, para alguns cegos é tabu. Essa aqui é a bem da verdade. Tanto é que lá no Blind Brasil, quando eu criei um portal exclusivo para sexualidade, vieram me marginalizar, vieram me esculhambar. Porque diz que eu tava promíscuo, que não sei o que lá. Um tal do Marcelo lá, o filho da Cláudia, aquele pilantra. Veio me zoar, sabe? Essas coisas, pessoas aí, essa cambada de cego que... E outra coisa, muitos deles são hipócritas. Falam uma coisa e faz outra. Tudo um bando de gente infantilizada. Mas quando chega a noite, tá no puteiro. Quando chega durante o dia, fica dando uma de santo. Que parece que cego só foi feito para rezar. É uma coisa impressionante. Você entra num bate-papo que tem de cego falando de Jesus. Que tem de cego se escondendo por trás de uma Bíblia para depois ficar falando mal da vida dos outros. Cegos que ficam falando de Bíblia e depois fica lá com a mão no bilau, fazendo trabalhando com 5 contra 1. Ixi. Chega.

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1: Opa, esse aí sou eu, pode crer. Pô, que música boa, bacana pra caramba, essa ali que nem só o subaca, cantando. E eu perguntava quem é o holandês. Opa, e aí, Eustáquio, bom?
2: Tô ótimo, Belmiro. Que animação é essa, cara? Cantarolando, a vida tá boa, é?
1: Será, tô de bem com a vida, cara. Aproveitando que você tá aqui, Murambo, já escutou essa música do holandês?
2: Quê?
1: A música do holandês, escuta aí, eu vou aumentar o som pra você escutar.
2: Ah, tá, Belmiro, não faz vergonha, cara. O nome da música é Do You Wanna Dance? Traduzindo, você quer dançar?
1: Ih, abafou agora, que bancada. Deixa pra lá, pra onde você vai?
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0: Muito bem, estamos apresentando o programa Show da Gente. Deixa eu mandar um alô aqui pro Celso Henrique, o homem da música Aprende a Amar. Atenção, você que está ouvindo a gente aqui pela madrugada. Aqui, não, madrugada não, à tarde, né? Você que está aí debaixo dos cobertores, nessa tarde bastante fria aqui em São Paulo. Deixa eu mandar um alô especial para o Celso Henrique, o homem da música Aprende a Amar. Uma letra maravilhosa, né? Uma música romântica que fala dos verdadeiros sentimentos. Desabafo. A música é, sem sombra de dúvida, um verdadeiro desabafo. E a música Aprende a Amar. É versão livre, tradução livre para o português, né? Hélio Ribeiro, né? Falava isso. É a música que está fazendo um grande sucesso nos Estados Unidos e que agora chega ao Brasil. Hélio Ribeiro. Hélio Ribeiro, baita de um comunicador, né? Jornalista, dublador de filme. Isso inspirou vários comunicadores nos anos... Nos anos 80, 70, né? Entre eles o Pedro de Alcântara, Antônio de Carvalho, saudoso Antônio Carvalho, né? Que uma das vozes mais bonitas que o rádio já teve, né? E aqui um abraço aqui pro Pedro de Alcântara, que tá lá na rádio ABC, né? Grande Pedro de Alcântara. Tem algumas posições que eu não concordo, né? Algumas coisas assim que... Um pouco meio sem educação, né? Mas é um cara... Beleza. Tem muita educação. O Tony Carlos também é meio assim, né? Meio. Eu acho que na comunicação tem muito. Eu também não tenho educação também, não. Eu sou um pouco meio azedo, meio ácido, né? Acho que faz parte, nós que trabalhamos com a comunicação. Uma vez eu estava ouvindo o Marley Barcelos na rádio. Teve uma época que a Igreja Deus e Amor abriu mão da concessão da Rádio Paulista, hoje a Rádio Guardiã da Notícia, e a Rádio Paulista tinha voltado à programação popular, e na época estava o Marley Barcelos, e ele falou uma coisa bem interessante, que é assim, ele falou assim, ele tem menos medo de pessoas de cara fechada do que pessoas que ficam sorrindo o tempo todo. Então, nesse particular, o Marley Barcelos tem medo de mim porque... Não é que ele falou assim que as pessoas que sorriem bastante são pessoas falsas. Embora eu não concordo com ele. Porque isso é muito relativo. A pessoa vai fazer um julgamento... É que geralmente as pessoas que... sorridente, igual eu, por exemplo, eu... Aliás, eu não sei nem pra contar piada, porque eu vou começar a contar a piada, no meio da piada eu já tô dando risada, eu não... Teve uma época que eu fui contar uma piada e eu dei uma crise de riso e eu não consegui contar a piada, eu sou muito assim, né? Acho que talvez pelo fato de não... de conter tantas lágrimas, porque eu sou de chorar muito pouco, embora seja uma pessoa bastante emotiva. Me emociono com muita facilidade, mas eu não sou assim, esse cara chorão, assim, de ficar chorando o tempo inteiro, cara. Não, me emociono, mas eu dou muita risada também. Porque duas coisas acontecem com pessoas que sorriem bastante. Ou é nervosa ou é emotiva. E tinha um cara aqui na Rádio Metropolitana, que ele é muito engraçado, brincalhão, divertido, faz a gente rir. Mas um dia um cara veio com uma conversinha atravessada pra ele, no ar. Ele veio e falou assim, vai pro raio que te parta! Isso aqui é programa sério, conterrâneo. Mas tem que ser assim mesmo, né? Ninguém tá aqui pra engolir. O cara veio com uma conversa. Mas depois. Um cara lá da rádio lá que pediu o cara pra sacanear com ele. ficou muito injuriado. Bom, pro quadro Talento Acontece. Nessa tarde meio que esquisita aqui em São Paulo, né? Tem uma tempestade pro lado do Rio Grande do Sul, né? Parece que destelhou casas. Um negócio assim que medonho nesse. E aqui em São Paulo se assim, reflexo aí do vento aí, né? Que... Bom, pro quadro Talento Acontece. Sérgio, você tá ouvindo aí? Prepara o gravador, que tem trem novo aí, menino. Tem trem novo. Vamos então pro quadro Talento Acontece.
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1: O preço do boi gordo teve aumento de 1% nesta quarta-feira. Em São Paulo, a arroba é negociada a R$ 347,70. No mercado de frangos, valores apresentam estabilidade na Grande São Paulo, em São José do Rio Preto e em Descalvado. O quilo do frango congelado é vendido a R$ 7,15 e o frango resfriado a R$ 7,16. A carcaça suína especial também apresenta estabilidade de preço nos atacados da Grande São Paulo, onde o quilo custa R$ 8,16. Entre os estados analisados, o suíno vivo registra o menor preço no Paraná, onde o animal é comercializado a R$ 4,63. Os dados são do CEPEA. Reportagem Viviane Bessa.
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3: Você sabe como compartilhar uma pasta na rede do Windows 7? Vá até a pasta que deseja compartilhar. Ela deve permanecer fechada. Clique com o botão direito do mouse em cima da mesma, clique em Propriedade. Na janela, clique em Compartilhamento. Em seguida, Compartilhar. Irá constar a opção Escolha as pessoas nas quais você deseja compartilhar. Acione a barra de rolagem. Marque a opção Todos e clique em adicionar. Observe que agora todos estão contando na lista abaixo da barra de rolagens. Altere seu nível de permissão para leitura barra gravação. Clique no botão compartilhar para confirmar. Se surgir uma janela sobre compartilhamento de arquivos, clique em sim.
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7: Muito bem, você está no programa Show da Gente. Aquele abraço para você na sintonia amiga da Rádio Vibração. Nós estamos juntos há quase 5 anos, né? Desde janeiro de 2022. E sempre renovando o nosso contrato, né? Nós batemos um pico agora de quase 100 mil ouvintes. Peraí, que você que fala que rádio, ninguém ouve rádio, né? Você que fica falando aí, ninguém escuta rádio. Rádio ninguém escuta. Ninguém ouve rádio. É mentira. A estatística. Se é verdade também, eu não sei. A estatística.

mostrou, segundo a estatística do site. Quando a gente fala desses 90 mil ouvintes, não são aqueles que entram e ficam, são aqueles que visitam o site, né? 90 mil visitas. Isso me preenche de alegria e eu fico muito feliz por saber que o nosso trabalho está tendo êxito, está tendo reconhecimento. E olha que eu não faço propaganda da minha web rádio, eu não pago para fazer propaganda. Imagine se eu pagasse então. Imagine se eu patrocinasse a Rádio Vibração no YouTube. O que ia ter de audiência, meu irmão? Eita caralho. Tá difícil, cara. Tem energia, tá dando umas quedas de energia aqui. Desculpa o palavrão, tá, gente? Vem a ventania, né? Tá dando. Desculpa. Termo aqui pejorativo, mas é. Esse negócio aqui, plugada, desplugada. Se cair a internet aqui. Tá dando esse rolo aqui, viu? Tá esquisito demais. Vamos tocar a música aqui. Se a internet cair de repente aqui, não se assuste, tá bom? Fique com a gente, vamos de música boa.

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1: Ouvimos aí esse som maravilhoso do Paul McLean. Aliás, eu vi uma entrevista uma vez com a Silvia Patrícia. A Silvia Patrícia fez a versão dessa música, Marca de Amor Não Sai, né? E ela deu entrevista uma época na Rádio Bandeirantes, quando ela estourou com a música, né? Pedaço de Crack, que foi tema, inclusive, da novela Perigosas Peruas, né? E ela falou uma coisa do qual eu não concordo. Mas não concordo mesmo, acho que esses caras que gravam versões, eles sempre arrumam uma desculpa. Ah, é porque em inglês ninguém entende nada que tá falando. Uma vez um imbecil de um primo meu, ô Lourdes, sei que você tá me ouvindo, tá, minha querida? Beijo pra você, não é? Quando eu falo imbecil, o Delecino, ele vem com uma conversa fiada de... Ah, eu não gosto de música internacional, porque vai que eles estão xingando a gente não sabe. Primeiro que quando uma pessoa grava uma música com cunho racista com relação a um outro país, eu acho que nenhum artista seria um imbecil a ponto de gravar uma música ofendendo um outro país, sabendo que aquela música vai ser tocada naquela emissora daquele país. É de uma falta de inteligência. Aí onde a Silvia Patrícia estava dando uma entrevista na Bandeirantes, ela pegou e falou essa porcaria. Ah, essas versões que a gente faz é para ficar mais fácil, que a pessoa ouve uma música lá. Ah, só vai que esse cara está xingando a gente. Uma afirmação, aliás, da Silvia Patrícia cantava mal pra caramba. Fez pouco sucesso, né? Não chegou a emplacar, porque era uma artista de pouca relevância da música da MPB, não teve tanta importância assim, tanto é que ela fez uns dois, gravou acho que dois discos, sumiu, nem sei por onde anda a Silvia Patrícia, né? Fez aí essa música Marca de Amor Não Sai, uma versão besta, sem sentido nenhum, né? Não tem... Desculpa falar isso aqui, eu sou uma pessoa meio... Às vezes, eu gosto de ouvir algumas versões. Estou dizendo, não quero ser aqui hipócrita em dizer que eu não gosto de... Eu ouço versões. E, inclusive, essa música dos Beatles tem uma versão dos Renato, seus Bruquetes, Menina Linda, que eu adoro. Isso aqui não se trata de não gostar ou não gostar ou não gostar. Mas eu não acho esse negócio da pessoa... Outro dia o Roberto, né? Na dublagem de Brasil. A música é Happy End, né? Do Hugh Grant, né? Happy End, Los Willows. There's light on the stone. Aí ele falou assim, eu sou meio patriota. E eu prefiro a versão Por Onde Tu Andares. Do... Eu fiquei patriota? Ouvi versões. Peraí, meu irmão. Um patriota de verdade, um nacionalista, nem versão em inglês ele ouve para começo de conversa. Não, é de uma. É de uma falta de raciocínio. Porque, por exemplo, você pega um Caetano, que dificilmente faz versões, algumas vezes ele chegou a fazer, mas você pega um Gil também, que é muito difícil fazer versões, são compositores que compõem com letras originais, o próprio Roberto Carlos, que grava música com letra própria, né? Até o Timóteo também já gravou música. Mas o Timóteo, para fazer versões, gravar versões, o cara era o crânio, era muito bom. Jamais vamos ter um artista como do peso do Agnaldo Timóteo. Polêmico que só, mas era um cantor muito verdadeiro também, dizia o que falava, aquilo que pensava. E eu tenho um pouquinho do Agnaldo Timóteo, né? Eu sou um pouquinho meio timotista, né? Só falava aquilo que pensava. E aí ele não tava nem aí se alguém gostava ou não. Uma vez tem uma passagem engraçada que ele, o Agnaldo Timóteo, o Agnaldo Timóteo tava dando uma... participando do debate do Paulo Lopes na Rádio Capital. E foi na época que estava lá o Maluf, estava envolvido. Ele era um apaixonado pelo Paulo Maluf. Ele era nossa, defendia o Paulo Maluf, que era uma maravilha. E aí, dava negócio de CPI, CPI disso, CPI, da, CPI daquilo, CPI do que na realidade CPI é uma grande hipocrisia, não dá nada, né? É só para enrolar, é só para encher linguiça, só para... Aí, ele falou assim, você quer saber? Eu não acho que não deveria nem ter CPI. Aí um ouvinte ligou para a Rádio Capital e falou assim, ó Timóteo, você é um cantor, tudo, um homem público, você não pode ficar aí falando contra a CPI. Ele virou e falou assim, você quer saber? CPI é coisa para idiota. Aí ele falou assim, o ouvinte falou assim, ah, você tem que ter um respeito ao ouvinte. Eu não quero saber, amigo, não quero saber se você é ouvinte ou não. Você é um idiota, quem gosta de CPI é idiota e você é um idiota. Aí o Paulo Lopes falou assim, ou vai pedir desculpa pro ouvinte. Eu não vou não. Vai, não vou. Aí ele falou assim, aí beleza, né? O debate continuou, no final, o Paulo Lopes falou assim, e aí Timóteo? Você vai pedir desculpa pro ouvinte ou não vai? Eu não vou não, já falei que não vou. De tanto que o Paulo Lopes insistiu, falou, tá bom ouvinte, me desculpa aí, tá? O Timóteo, ele era assim, ele é um ser humano bom, cara de uma bondade, embora não conheci o Timóteo, mas sinceramente era um dos artistas que eu queria ter o prazer de um dia ter apertado a mão do Timóteo. Cantava maravilhosamente bem, tinha um timbre de voz afinadíssimo, era invejável o timbre de voz do Timóteo, né? Como era o Raiol também, né? O Raiol, aliás, um dia eles fizeram contraponto na Rádio Globo, eles foram lá, deram um baile a madrugada toda no programa do saudoso Washington Rodrigues, no Jogo Aberto, né? E ele, aquele jeitão polêmico dele, metia o pau no Djavan, falava do Roberto, da família Roberto Marinho, na própria Rádio Globo, ele criticando o Roberto Marinho. Ele tinha essas coisas, essas qualidades. E eu gosto de pessoas verdadeiras como Agnaldo Timóteo. E ele dizia que foi, aliás, político várias vezes, foi vereador, deputado federal, tudo. E ele não tinha esse negócio com ele, não tinha esse negócio cair com muita frescurada pra cima dele, ele ia pro pau mesmo. E eu sou assim. E o Ronaldo perguntou pra mim assim. O Ronaldo Tavares perguntou: ô Gengibre, você não tem medo das pessoas do bate-papo deixar de falar com você? Eu falei, Ronaldo, você quer saber? Eu tô com a vontade de tomar um veneno, tô com vontade de cometer um suicídio. Cara, eu não tenho medo de perder amigos por conta da minha opinião não, sabe? Se você quiser conversar comigo, converse. Se você não quiser, não vai fazer diferença pra mim. Quando eu cheguei na minha fase de adolescência, eu sempre tive essas opiniões fortes. Uma pessoa muito polêmica, sempre fui muito polêmico. E quando eu era criança, tinha uns vizinhos que eles, de vez em quando, eles recusavam a falar com a gente. Ficava de briga de criança. E eu ficava todo choroso. Não quer falar comigo por quê? Só que com o passar do... Tem gente que tem medo de dizer o que pensa, com medo de perder a amizade. Eu já comentei isso aqui outro dia. Um negócio que eu fiquei sabendo lá na minha cidade que eu não gostei, eu fui falar. Alguém chegou pra mim e falou assim, não fala nada não, fulano de tal é muito minha amiga. Fulano de tal é minha amiga, não fala nada não. Não fala nada não, cala a boca. Cala a boca. Fulano de tal é muito... A Rosa é minha amiga, não fala nada não. Deixa isso quieto.
2: E mesmo assim eu continuei a falar, sabe que essa gente... Eu falei assim,
1: Eu só não denuncio essa gente porque eu não enxergo. Esse negócio de você pega um pilantra desviando, macarrão, tirando o macarrão do prato de uma criança para poder pôr em estabelecimento comercial e você não pode falar nada porque ele é seu amigo, vai tomar no braço, vai tomar na perna, vai tomar na cabeça, ou sei lá, mas em outros lugares. Não, meu irmão. Quem desvia merenda escolar? Quem tira arroz, feijão do prato de uma criança pobre? Quem pega cobertores que são doados para pessoas que estão passando frio e põe numa loja de roupas para vender? Não é seu amigo, não é amigo de ninguém. Ele é um fia da puta e que ele merecia tomar um tiro na cabeça, uma pena de morte. Porque quem pega cobertores, agasalho, daqueles que já perderam tudo, quem pega agasalho daqueles que já perderam tudo numa enchente, agora que a gente está tendo enchente lá no Rio Grande do Sul, minha solidariedade ao povo gaúcho, povo bom, gosto da comunicação do povo gaúcho, é um povo maravilhoso, já tive uma proximidade aí com duas pessoas gaúchas, né? Uma foi minha paquera aí, a minha amiga Olga, na Ternurinha, a minha amiga Sonildes, que disse que já partiu, já, né, desengandou desse planeta. E eu gosto demais do povo gaúcho, é um povo comunicativo, povo bom de conversa, é um povo bom de diálogo, né? Tem uma certa... é meio parecido com o povo mineiro, né? O povo gaúcho é meio parecido, assim, na comunicação. E o dono de uma loja, um político tem loja de roupas e pega... o parente de político que pega cobertores, travesseiros, lençóis que são doados para as pessoas que perderam tudo, como eu falei, e pega aquilo ali e joga na sua loja para vender. Esse cara, na minha opinião, merecia tomar a pena de morte. Porque ele é pior do que um bandido. Ele é pior do que um traficante do Comando Vermelho. Ele é pior do que um traficante do PCC. É pior. Porque ainda assim, o traficante do PCC, o traficante do Comando Vermelho, ele não vai pegar coisa de crianças, roupas. Ele vai pegar dinheiro público, talvez. Outra, sei lá, esquema de outro tipo de esquema. Ele não vai na favela tomar o cobertor de um morador de rua. Ele não vai pegar, tomar... Agora, essa gente que fica falando que é honesta. Que é honesta, que tem parente que é político. E pega o cobertor que o governo, que a sociedade manda. O lençol que a sociedade manda para cobrir. E ele pega e joga aquilo ali no armazém dele, na loja dele. Ou aquele que pega o arroz, o feijão, a farinha de mandioca, farinha de milho, nutrientes, que são enviados para aqueles que perderam tudo devido à enchente. O cara pega isso e joga dentro de um armazém, de uma mercearia para vender para os outros. Uma pessoa dessa não é amiga de ninguém, tem que tomar uma pena de morte, fuzilamento, para aprender a não fazer mais, para servir de exemplo para outras pessoas. É por isso que eu gosto do regime chinês. No regime chinês, lá na China, não tem esse negócio. Cara, você é milionário, meu irmão. Pegou roubando os outros, pegou levando vantagem. pena de morte quando não pega prisão perpétua. E tem que ser assim mesmo. Porque o regime capitalista é o regime mais ganancioso que eu conheço. Não que ele seja... O capitalismo em si, ele não é ruim. O capitalismo não é ruim. Quem não presta é quem... É aquele que está dentro do sistema. O capitalismo é bom, como também é o socialismo. Como é até o mesmo com algumas vertentes do comunismo. Agora, quem está lá dentro é que precisa dar um bom exemplo. Se você tem a... Se você tem a se você tem o seu alimento, se você compra o alimento para vender, porque tem gente para comprar, se você tem condições de comer esse alimento, por que que você tem que estar pegando o macarrão da mesa de uma tirando o macarrão do prato de uma criança? Tirando um cobertor de uma pessoa que está passando frio e pôr numa loja de roupa, ou pegar alimento e pôr num armazém para depois vender para os outros querendo levar vantagem. E não fica esperando o castigo de Deus, não, porque o castigo, na minha opinião, deveria vir do próprio ser humano, porque Deus não vai castigar ninguém. Não fica esperando o castigo de Deus. Ah, Deus vai cobrar. Deus vai cobrar uma ova. Eu estou cansado desse papo de Deus vai cobrar, Deus vai cobrar, Deus vai cobrar. Tudo bem que a gente fala. A gente fala, uma hora você paga, uma hora... Não! A justiça aqui, quem tem que fazer é os homens. E vou repetir, pessoas que desvia alimento, pessoas que pega alimento, toma alimento de criança, pessoas que toma cobertores de morador de rua, de gente que perdeu casa, e põe no estabelecimento comercial. Desculpa, meu irmão, eu não estou fazendo apologia à violência não, mas gente assim tem que morrer. Desculpa falar isso. Eu sei que é duro essa afirmação aqui, mas infelizmente é isso, porque a gente fica injuriado, cara. A gente fica injuriado de ver. Porque eu, sinceramente, entre um traficante num comando vermelho, não que isso para mim seja algo ruim, bom. Não quero, na minha opinião, traficante tem que ser preso e... Se for uma pessoa violenta, não devia pegar prisão perpétua, mas... Entre um traficante do Comando Vermelho, do PCC, e essa gente que se desonesta e faz esse tipo de coisa, meu irmão, sinceramente, eu isentaria, eu prenderia o traficante, mas a essas pessoas eu daria uma pena maior, como no caso a pena capital, para ele, para a família dele, ou a família dela, pegar aquilo como exemplo de cidadão. Porque não adianta ninguém ficar combatendo o crime organizado, não adianta ninguém ficar falando mal de político corrupto, sendo que ele próprio, ou ela própria, desvia a merenda da escola para poder pôr no armazém do parente, sendo que ele próprio pega um cobertor que a sociedade manda para aqueles que perderam tudo, e pega aquele cobertor, põe travesseiro, colchão, põe na loja do parente para vender. Que exemplo uma pessoa dessa dá como cidadão? Que exemplo uma pessoa dessa dá como cidadão? Não dá exemplo nenhum, meu irmão. Não dá exemplo nenhum. É por isso que essa gente, na minha opinião, deveria ter uma pena de morte. Ao traficante, talvez uma prisão perpétua, ou sei lá. Mas essa gente é pior do que um ladrão. É pior do que um traficante, é pior do que o pior assaltante. Você acha que um traficante do Comando Vermelho, lá no Vidigal, ele toma dinheiro de gente pobre na favela? Duvido. Muitas vezes eles enriquecem com a droga que é vendida para fora, que também não é legal. Mas pior do que isso. É gente honesta, gente que se diz honesta. Alguns até que ficam falando de Deus. Do tal Deus que ele acredita, que eu não acredito mais que esse Deus exista. Esse Deus, segundo esse pensamento dessa gente. E depois vai lá, trabalha numa cantina da escola e pega o dinheiro lá e a merenda da escola e bota no armazém. Tem muito isso pelo Brasil afora. E pega o dinheiro, o agasalho e joga lá dentro do armazém. É por isso que essa gente tem que tomar, na minha opinião, uma pena capital para a família, pelo menos a família, aprender. Não que eu estou aqui pregando ódio, muito pelo contrário. Mas infelizmente é assim. Quem não aprende pelo amor, aprende pela dor.
2: 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O Senai e a plataforma Futuro Digital estão com mais de 29 mil vagas abertas em cursos presenciais, semipresenciais e à distância voltados à formação de profissionais para a indústria. As oportunidades, gratuitas e pagas, estão disponíveis para moradores do Distrito Federal, Maranhão e Sergipe. Do total, cerca de 1.900 vagas são oferecidas pelos departamentos regionais do Senai em cursos técnicos de qualificação e aperfeiçoamento profissional com foco no desenvolvimento de competências práticas para o mercado de trabalho. As outras 27.500 vagas são disponibilizadas pela plataforma Futuro Digital em cursos de curta duração, graduação e pós-graduação nas modalidades presencial, semipresencial e ensino à distância. Segundo o gerente de educação profissional e superior do Senai, Matheus Simões, podem se inscrever pessoas a partir dos 14 anos, desde que atendam aos requisitos específicos de cada edital.
3: A grande maioria dos nossos alunos são jovens acima de 18 anos, ali até os 35 anos, que estão buscando uma primeira inserção no mercado de trabalho, que é esse o objetivo principal dos cursos do Senai, a empregabilidade dos nossos alunos. Mas também temos pessoas já até no 50 a mais buscando se atualizarem tecnologicamente para se manterem e crescerem no mercado de trabalho.
2: Para Matheus Simões, a formação oferecida pelo Senai tem como principal objetivo ampliar as oportunidades de inserção e crescimento profissional dos alunos.
3: O objetivo principal dos nossos cursos é permitir que os nossos alunos tenham uma boa inserção no mercado de trabalho e um crescimento em suas carreiras. Nosso objetivo está no emprego, na empregabilidade, e o curso é uma consequência e um belo caminho para atingir esse objetivo.
2: Segundo o gerente, o cenário atual da indústria brasileira tem ampliado a procura por trabalhadores qualificados em diferentes segmentos. No entanto, é fundamental que os candidatos invistam continuamente em qualificação para aproveitar as melhores oportunidades. Os editais com informações sobre os cursos, os requisitos e o processo de inscrição estão disponíveis no portaldaindustria.com.br. Reportagem Paloma Custódio.
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5: Desabilitando a rolagem natural. Uma das grandes novidades do macOS X Lion, na época de seu lançamento, era chamada rolagem natural. Essa característica do sistema permite que você navegue pelas páginas e pastas de forma invertida. Isso significa que, em vez de fazer o gesto scroll para baixo, você fará para cima. Apesar de ter sido considerado algo inovador e positivo pela Apple, a rolagem invertida desagrada muita gente. Mas é possível desabilitá-la? Fazer isso é bastante simples. Na verdade, basta abrir o painel de preferências do sistema, clicando em Trackpad, selecione a aba Rolagem e Zoom e tire a seleção Direção de Rolagem Natural. Aproveite que você está nesta área e vá até a aba Mais Gestos para configurar novas opções de gestos que podem facilitar seu dia a dia com o Mac.
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6: Hora certa. 15 horas e 57 minutos.

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2: A previsão para esta quarta-feira indica predomínio de tempo firme na maior parte da região centro-oeste. O sol aparece entre poucas nuvens em Goiás, no Distrito Federal e em Mato Grosso, favorecendo a elevação das temperaturas e a redução da umidade do ar durante a tarde. Em Cuiabá, a máxima pode chegar aos 37 graus. Já em Goiânia e Brasília, o calor também predomina, com baixos índices de umidade, principalmente nas horas mais quentes do dia. A exceção fica por conta de Mato Grosso do Sul. Em Campo Grande, a previsão é de muitas nuvens e possibilidade de chuva isolada ao longo da quarta-feira, com temperaturas de até 34 graus. As informações são do Instituto Nacional de Meteorologia. Sofia Muniz, o tempo e a temperatura.
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4: Como inserir o botão do Wi-Fi na tela principal do meu Android? Você pode utilizar os widgets para que estas e outras opções apareçam na tela principal de seu aparelho. Siga alguns passos. Clique no botão inferior do seu aparelho para acessar todos os aplicativos. Após carregar a tela de aplicativos, toque na opção Widgets. Lembrando que para o acesso a essa... Lembrando que o acesso a esta opção poderá variar de acordo com a versão de seu aparelho.
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5: Hora certa. 16 horas e 18 minutos.

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1: O Banco da Amazônia lançou uma universidade corporativa com mais de 700 cursos voltados à qualificação profissional de empregados, parceiros e da população. A plataforma foi desenvolvida em parceria com a UOL EdTech e reúne conteúdos de capacitação em um único ambiente digital, acessível pelo computador ou celular. A iniciativa busca fortalecer a cultura de aprendizagem contínua e estimular a inovação regional. O diretor corporativo do Banco da Amazônia, Diego Lima, afirma que a proposta é ampliar o acesso ao conhecimento e contribuir para o desenvolvimento da região amazônica.
2: O objetivo principal da universidade é tanto formar os nossos empregados, os nossos parceiros e alcançar também a sociedade. Uma jornada de cursos que ultrapassa mais de 700 cursos disponíveis. É uma plataforma moderna, você consegue acessar tanto pelo computador quanto também baixando aplicativo através do seu celular e tende e busca, obviamente, alcançar toda a sociedade.
1: A plataforma está dividida em dois ambientes, um específico para colaboradores e outro para o público externo. Os colaboradores podem acessar conteúdos alinhados aos desafios do negócio e ao crescimento profissional dentro do Banco da Amazônia. Já os clientes, parceiros e sociedade podem acessar cursos de áreas como ética, segurança da informação, legislação, libras e prevenção à lavagem de dinheiro. Para a gerente de central da Universidade Corporativa do Banco da Amazônia, Meiriane Abreu, a iniciativa busca integrar desenvolvimento profissional e impacto social. Abre aspas. Uma plataforma que oferece a gestão financeira, educação com sustentabilidade, viabilizando o crescimento mútuo entre a instituição financeira, entre o viés econômico e o social também. Fecha aspas. Os colaboradores e o público externo podem acessar a Universidade Corporativa do Banco da Amazônia por meio do site www.bancoamazonia.com.br/universidade. Os funcionários podem acessar os cursos por meio da área do empregado com as credenciais corporativas. Já os clientes, parceiros e o público em geral podem solicitar acesso à plataforma após criar um cadastro. Reportagem Bianca Mingotti.
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4: Você sabe como renomear vários arquivos de uma só vez? Abra uma pasta que contém fotos a serem renomeadas ou seus arquivos preferidos. Selecione todos com a tecla Ctrl A. Em seguida, aperte a tecla do teclado F2. Observe que a primeira delas ficará no modo de edição. Digite um nome desejado. Exemplos, foto viagem. Continue pressionando a tecla Enter. Observe que todas as fotos receberão o mesmo nome, sendo diferenciadas apenas por uma sequência de números.
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5: Hora certa. 16 horas e 39 minutos.

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1: A confiança do consumidor brasileiro voltou a cair em julho, segundo o levantamento da Fundação Getúlio Vargas. O índice de confiança do consumidor recuou 0,4 ponto e chegou a 88,3 pontos, registrando o terceiro mês seguido de queda e o menor nível desde março. De acordo com a FGV, a principal influência negativa veio da piora na percepção das famílias sobre a situação financeira atual e as condições econômicas do momento. Apesar de uma leve melhora nas expectativas para os próximos meses, o avanço não foi suficiente para reverter a queda do indicador geral. Os consumidores de menor renda foram os que mais contribuíram para o recuo da confiança, refletindo maior preocupação com o cenário econômico e o orçamento doméstico. Reportagem Sofia Muniz.
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3: Kick Luck. Vamos supor que você tem uma pasta

0: cheia de imagens misturadas, fotos, capturas de tela, imagens da internet, entre outras, e queira encontrar um arquivo determinado. Você pode aumentar a miniatura de cada imagem, buscar pelo título ou abrir uma utilização de vantagens do KickLock. Nunca usou? Selecione um arquivo e pressione a tecla espaço. Para visualizar outros arquivos na mesma pasta, é possível navegar usando as setas do teclado. Se você quer sair desse modo de visualização rápida, basta apertar novamente esta mesma tecla. O KickLock é especialmente útil na hora de navegar entre imagens e textos. Lembre-se, basta selecionar e dar um espaço.
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2: Hora certa. 16 horas e 59 minutos.

0: aqui, vamos despedindo. Obrigado você que esteve na sintonia amiga da Rádio Vibração. Amanhã tem mais um show da gente. Obrigado mesmo, tá? Obrigado ao som de Vangelo Leonel. A música Este Novo Mundo é do ano de 1992. E lembre-se, uma pátria, uma sociedade que não cuida da sua criança, com certeza é uma pátria suicida. É uma sociedade condenada à morte. Até amanhã!
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1: A saca de 60 quilos da soja inicia quarta-feira em baixa no interior do Paraná e em alta na região litorânea de Paranaguá. No mercado paranaense, o grão apresenta declínio de 0,40%, com a saca negociada a R$ 140,02. Em Paranaguá, o aumento foi de 0,09%, levando a cotação para R$ 147,89. O trigo tem aumento de preço no Rio Grande do Sul e no Paraná. No Paraná, a tonelada do cereal é comercializada a R$ 1.410,28. No Rio Grande do Sul, o produto é vendido a R$ 1.330,99. Os dados são do CEPEA. Reportagem Viviane Bessa. O preço do café arábica abre esta quarta-feira com alta de 3,28%, com a saca de 60 quilos negociada a R$ 1.782,18 na cidade de São Paulo. O café robusta também teve aumento de 2,45%, sendo comercializado a R$ 1.114. O preço do açúcar cristal apresenta queda de 0,39% na capital de São Paulo. A saca de 50 quilos é cotada a R$ 92,39. Em Santos, houve alta de 0,82% e a mercadoria é negociada a R$ 106,56 na média de preços sem impostos. A saca de 60 quilos do milho, por sua vez, é vendida a R$ 65,22 após declínio de 0,38%. Os dados são do CEPEA. Reportagem Viviane Bessa.
2: A Polícia Federal vai rastrear os bens de Daniel Vorcaro, dono do Banco Master, no exterior. O pedido foi aceito pelo ministro do Supremo Tribunal Federal, André Mendonça. Com a decisão, o governo brasileiro vai acionar mecanismos de cooperação internacional para tentar obter informações sobre os bens e recursos ilegais que podem ter sido enviados para fora do país. Daniel

0: Orcar, investigado na Operação Compliance Zero, que apura fraudes aplicadas pelo Master no sistema financeiro, entre elas a tentativa de compra do banco pelo BRB, Banco de Brasília, pertencente ao governo do Distrito Federal. Atualmente, o Orcar está preso preventivamente na Papudinha, em Brasília. Com informações da Agência Brasil, da Rádio Nacional em Brasília, Gabriel Brum.
1: O diretor-geral da OMS, a Organização Mundial da Saúde, Tedros Adhanom, disse que o Sistema Único de Saúde do Brasil é um exemplo para o mundo por garantir atendimento universal a uma população de mais de 200 milhões de pessoas. O diretor-geral da OMS destacou que poucos países possuem um sistema público com cobertura tão ampla e elogiou a atuação do Brasil na Agenda Internacional da Saúde, citando o Acordo Global sobre Pandemias aprovado neste ano e a cooperação histórica entre a OMS e a Fundação Oswaldo Cruz. Tedros participou da entrega do dossiê, que marca o início do processo de certificação internacional para a eliminação da transmissão vertical de mãe para filho da hepatite B como problema de saúde pública no Brasil. O documento foi apresentado no Dia Mundial de Luta contra as Hepatites Virais. Segundo ele, o resultado é fruto de anos de trabalho de profissionais de saúde, pesquisadores e comunidades em todo o país. Tedros Adhanom visitou o Hospital Federal do Andaraí, no Rio de Janeiro, nesta terça-feira, durante sua passagem pelo Brasil para participar da Conferência Internacional sobre HIV/AIDS e de compromissos com o Ministério da Saúde relacionados às estratégias de eliminação de doenças e fortalecimento da cooperação entre a OMS e instituições brasileiras. Com informações da Agência Brasil, da Rádio Nacional no Rio de Janeiro, Cristiane Ribeiro.
2: 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Antes de pegar a estrada, verifique o nível do líquido de arrefecimento. Ele é essencial para o bom funcionamento do motor. Quando for fazer a revisão, peça para conferir o funcionamento da válvula termostática, do radiador, da bomba d'água, da ventoinha e dos marcadores de temperatura no painel. Assim você não esquenta a cabeça. 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
3: Dezessete horas e 16 minutos.
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7: A vitamina D melhora no ganho de massa muscular. Os profissionais de equipe de saúde destacam que a vitamina D funciona no organismo humano como um aditivo hormonal pela sua característica estoriadial.
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9: O Brasil registrou mais de 84 mil pessoas desaparecidas em 2025. Os dados são do Anuário Brasileiro de Segurança Pública, divulgado pelo Fórum Brasileiro de Segurança Pública. Foram contabilizados 84.269 desaparecimentos no ano passado, um aumento de 13,6% em relação a 2024. Entre os estados, Minas Gerais teve o maior crescimento nos registros, com alta de 30,5%. Em seguida, aparecem Maranhão, com 29,8%, e Piauí, com 20,5%. O levantamento destaca que não é possível relacionar diretamente o aumento dos desaparecimentos às disputas do tráfico de drogas. Ainda assim, Maranhão e Piauí estão entre os estados apontados em estudos do fórum como áreas de atenção de organizações criminosas. Já Minas Gerais chamou a atenção por liderar o aumento dos casos sem apresentar esse mesmo histórico. Em números absolutos, São Paulo registrou o maior número de desaparecimentos, com mais de 17 mil casos em 2025. O Rio Grande do Sul teve 7.661 registros e Minas Gerais, mais de 6.600. Entre os estados que reduziram os registros, o Amapá apresentou a maior queda, seguido por Mato Grosso e Sergipe. O anuário também mostra que depois da redução observada durante a pandemia, os desaparecimentos voltaram a crescer a partir de 2021 e seguem em trajetória de alta. A maioria das pessoas desaparecidas é do sexo masculino, representando quase 65% dos casos. Além disso, os adultos entre 18 e 59 anos concentram a maior parte das ocorrências. Em 2025, mais de 61 mil pessoas foram localizadas. O documento completo pode ser acessado em www.forumseguranca.org.br. Reportagem Bianca Mingotti.
10: O dólar fechou esta terça-feira cotado a R$ 5,12. O câmbio refletiu a divulgação do IPCA 15, a prévia da inflação oficial, que veio bem abaixo do esperado. Além disso, a moeda foi influenciada pelo recuo de 1,90% no petróleo, após a suspensão dos ataques entre Estados Unidos e Irã. O índice DXY, que mede a força do dólar frente a outras moedas globais, fechou aos 101,41 pontos. Os dados são da Investing.com. Reportagem Viviane Bessa.
11: Os passeios do Macuco Safari, que chega bem pertinho das cataratas do Iguaçu, quase passando embaixo das quedas d'água, estão suspensos até esta sexta-feira. Isso depois da morte de um turista holandês de 26 anos na terça. O ICMBio, fiscal da Ilha do Sol, a empresa que desde 2010 é responsável pela atividade, determinou a suspensão. O acidente ocorreu durante um passeio privativo no bar. No barco estavam 8 pessoas, o turista, mais 5 familiares e 2 tripulantes. A água das cataratas está com volume muito alto por conta das chuvas na região. Ao tentar chegar mais perto da queda d'água, o barco em que estavam os turistas virou. O holandês se afogou e teve uma parada cardiorrespiratória. As outras vítimas foram atendidas no local pela equipe do parque e depois levadas ao hospital. Todos estão fora de perigo. O ICMBio informou que o contrato com a Ilha do Sol está regular e apura as circunstâncias do acidente. As cataratas continuam com volume de água acima da média histórica. Na semana passada, as passarelas chegaram a ser interditadas, mas foram liberadas na sexta-feira. No sábado, foi registrada uma vazão de 8 milhões de litros por segundo, nível considerado seguro, de acordo com a equipe técnica. A média histórica é de 1 milhão e meio de litros por segundo. Da Rádio Nacional em Brasília, Priscila Mazenotti.
12: 32 trabalhadores foram resgatados de uma fazenda produtora de café em Perdizes, no Alto Paranaíba, por estarem submetidos a condições análogas à escravidão. A operação foi realizada em 21 de julho por auditores fiscais do trabalho, mas só foi divulgada nesta semana após a conclusão dos procedimentos, da fiscalização e das medidas de proteção às vítimas. A ação contou com a participação do Ministério Público do Trabalho e da Polícia Militar. Segundo a fiscalização, os trabalhadores atuavam na colheita manual de café sem registro em carteira, e enfrentavam longas jornadas. A equipe também encontrou

0: direitos morais individuais e recolhimentos trabalhistas. Os trabalhadores também tiveram acesso ao seguro-desemprego do trabalhador resgatado, benefício pago em 6 parcelas de 1 salário mínimo. De Belo Horizonte, da Rádio Inconfidência, Gustavo Abreu para a Rádio Nacional.
1: 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Vai fazer uma viagem longa de carro? Não pense em dirigir todo o tempo sem parar. Sempre que possível, faça paradas de descanso a cada 2 horas. Saia do carro e dê uma breve caminhada e alongada nos músculos. Assim a viagem será menos cansativa para seu corpo. 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
2: Hora certa. 17:25.
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12: Gravidez mais saudável. A vitamina D tem um papel importante na gestação. Primeiramente porque age no sistema imunológico, ajudando a evitar casos de aborto associado à rejeição de implantação de embrião. Muitos estudos têm avaliado outras vantagens da vitamina D para gestantes, como a diminuição dos riscos do bebê desenvolver problemas respiratórios, prevenção à diabetes gestacional, ao parto prematuro e a infecções.
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15: A previsão para esta quarta-feira indica calor e...

0: e elevada umidade em toda a região norte. A combinação dessas condições favorece a formação de nuvens carregadas e mantém as pancadas de chuva em diversos estados. No Amazonas, em Roraima, no Pará e no Amapá, a chuva pode ocorrer principalmente entre a tarde e a noite. Em Boa Vista, além das pancadas, há a possibilidade de trovoadas isoladas. No Acre e em Rondônia, também são esperadas chuvas isoladas durante o período da tarde, mantendo o tempo abafado. O destaque de tempo firme fica para o Tocantins. O estado terá poucas nuvens ao longo do dia, calor intenso e máxima de até 36 graus em Palmas. A baixa umidade nas horas mais quentes exige atenção à hidratação e à exposição ao sol. As informações são do Instituto Nacional de Meteorologia. Sofia Muniz, o tempo e a temperatura.
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0: A previsão para esta quarta-feira é de tempo firme em grande parte da região sudeste. O sol predomina em Minas Gerais, Espírito Santo e Rio de Janeiro, favorecendo a elevação das temperaturas ao longo do dia. Em Belo Horizonte e Vitória, o céu permanece com poucas nuvens, enquanto o Rio de Janeiro pode registrar máxima de 34 graus. A baixa umidade do ar durante a tarde exige atenção à hidratação, principalmente no interior de Minas Gerais. Em São Paulo, o calor também marca presença, mas a previsão indica aumento da nebulosidade e possibilidade de chuva isolada entre a tarde e a noite. Mesmo assim, as temperaturas continuam elevadas antes da chegada das instabilidades. As informações são do Instituto Nacional de Meteorologia. Sofia Muniz, o tempo e a temperatura.
2: A atuação de uma área de baixa pressão associada a uma nova frente fria mantém o tempo instável na região sul nesta quarta-feira. Durante a tarde e a noite, chuvas e trovoadas ficam concentradas entre o Paraná e o centro-leste de Santa Catarina. No Rio Grande do Sul, a previsão, segundo o IMET, é de chuvas isoladas com melhora das condições do tempo a partir da tarde. O Centro de Monitoramento da Defesa Civil do Rio Grande do Sul confirmou a ocorrência de um tornado nesta terça-feira, que atingiu os municípios de Giruá, 7 de setembro, e Senador Salgado Filho. Segundo a corporação, o radar estava a 200 quilômetros da tempestade e operava a mais de 4,5 km de altura na região, distância que impediu a detecção da rota próxima ao solo, essencial para prever o tornado. A Defesa Civil está nos locais afetados, prestando apoio e avaliando as necessidades de ajuda humanitária. No Sudeste, tempo firme com predomínio de céu com poucas nuvens no Rio de Janeiro e no Espírito Santo. Durante a tarde, há aviso amarelo de perigo potencial para baixa umidade relativa do ar em Minas Gerais. Em São Paulo, uma frente fria avança sobre o estado e deve provocar chuvas fortes e rajadas intensas de vento até quinta-feira. No litoral, também há previsão de ressaca e agitação marítima. No centro-oeste, possibilidade de chuva isolada no Mato Grosso do Sul. Nas demais áreas, o tempo permanece firme, com baixa umidade do ar. Na região norte, são esperadas pancadas de chuva no norte do Amapá e em Rondônia. O tempo segue firme e seco no Tocantins e no sudeste do Pará, com aviso amarelo de perigo potencial para baixa umidade do ar no centro-sul do Tocantins durante a tarde. Nas demais áreas da região norte, há possibilidade de chuvas isoladas e pontuais, segundo o IMET. No Nordeste, previsão de chuva isolada no noroeste do Maranhão e de forma pontual entre o litoral do Ceará e de Pernambuco. Também tem aviso amarelo de perigo potencial para baixa umidade relativa do ar no sul do Ceará, oeste dos estados do Rio Grande do Norte, Paraíba, Pernambuco, centro-sul do Piauí e centro-oeste da Bahia. Nas demais áreas, o tempo segue firme, com predomínio de céu com poucas nuvens. Da Rádio Nacional, no Rio de Janeiro, Solimar Luz.
3: Mais tempo para renegociar as dívidas. O prazo do

0: O programa Desenrola 2.0 foi estendido até o final de agosto. A medida foi anunciada nesta terça-feira. O programa venceria na próxima semana, mas o novo período de vigência vai até o dia 31 do próximo mês. Com a prorrogação, consumidores com pendências financeiras terão cerca de mais um mês para regularizar a situação junto às instituições bancárias, explicou o ministro da Fazenda, Dario Durigan.
1: Esse prazo adicional vai ser importante, inclusive, para que as pessoas que hoje estão tentando acessar os programas de moto, de carro, para trocar sua moto, trocar seu carro, possam resolver eventuais pendências que têm nos bancos previamente, que é usar o desenrola, para depois se enquadrar nas condições para as operações de carro e moto também poderem fazer jus a essas obrigações.
0: Ainda de acordo com Durigan, a extensão do cronograma não demanda novos recursos do Fundo de Garantia de Operações. Ou seja, do ponto de vista fiscal ou impacto direto ao Tesouro Nacional, não gera mais custos.
1: Isso não demandará novos aportes ao FGO, então é sem custo adicional do ponto de vista fiscal. E as condições do programa, elas se mantêm as mesmas do que foi originalmente anunciado. Então, portanto, não tem nenhuma restrição, ou ampliação ou alteração com relação, ao que a gente apresentou no novo Desenrola Brasil originalmente.
0: Até agora, mais de 9 milhões de famílias foram atendidas pelo programa. 2 milhões e meio renegociaram as dívidas bancárias com pagamento à vista. Mais de 1 milhão e meio optaram pelo parcelamento. E 5 milhões de pessoas tiveram o nome de inadimplentes retirados por causa de débitos de pequeno valor, embora a dívida continue para renegociação futura. A expectativa é que, com o mês adicional de prazo, o total de beneficiários do Desenrola chegue a 10 milhões. A publicação oficial da nova data limite deve ser feita até sexta-feira. Da Rádio Nacional em São Luís, Gabriel Correa.
2: 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Problemas nas velas e nos cabos ocasionam vários problemas no seu carro, como consumo elevado, falhas, perda de desempenho, entre outros. A maioria dos fabricantes de veículos indica a troca de velas pelo menos a cada 30 mil quilômetros rodados. Já os cabos de vela geralmente são trocados a cada 50 mil quilômetros. 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
3: Hora certa. 17 horas e 36 minutos.
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9: Aumenta a fertilidade. A vitamina B12, agindo diretamente no DNA, juntamente com o ácido fólico, permite um aumento de fertilidade na mulher, auxiliando aquelas que têm pretensão de engravidar. Ela também ajuda no aumento da evolução, melhor dizendo, da ovulação. Além disso, a vitamina B12 reduz consideravelmente as chances de um aborto espontâneo.
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2: O presidente da Confederação Nacional da Indústria, a CNI, Ricardo Alban, se reuniu nesta segunda-feira, 27 de julho, com o vice-presidente da República, Geraldo Alckmin, para discutir a sétima missão da Nova Indústria Brasil, a NIB, voltada à internacionalização da cadeia produtiva nacional. O objetivo é reduzir os impactos das tarifas adicionais impostas pelos Estados Unidos sobre as exportações brasileiras. Alckmin reforçou que o governo dará suporte às empresas afetadas pelas tarifas por meio de um pacote de 18 bilhões e 500 milhões de reais em linhas de crédito.
3: Então, conversamos sobre a necessidade de manter o diálogo, manter a negociação, de outro lado, diversificar, buscar novos mercados, atender as empresas afetadas. Então, o crédito é importante, são 18,5 bilhões para capital de giro, bens de capital, investimentos, enfim.
2: Segundo Ricardo Alban, a CNI atuará em conjunto com o MDIC na formulação da iniciativa, que contará com a participação do SESI, do SENAI e das Federações Estaduais da Indústria para apoiar a internacionalização das empresas brasileiras.
4: O vice-presidente Alckmin, juntamente com o MDIC, acham bastante interessante essa revisitação nas missões da NIB para a discussão de uma sétima missão, para programas vinculados, como temos Brasil mais produtivo, talvez tenha um Brasil mais exportador.
2: Para Alckmin, as medidas precisam ser implementadas o mais rápido possível, uma vez que o comércio exterior está diretamente ligado à geração de empregos e investimentos no país. Ricardo Alban ressalta que, em breve, será criado um grupo de trabalho coordenado pela CNI, reunindo os setores industriais mais impactados e as federações estaduais da indústria com atuação no comércio exterior. O MDIC ficará responsável por articular os órgãos públicos que participarão da iniciativa. Reportagem Paloma Custódio.
5: A Caixa inicia nesta quarta-feira, 29, o pagamento do Bolsa Família referente ao mês de julho para os beneficiários com o número de identificação social, NIS, terminado em 8. Os pagamentos são realizados preferencialmente na poupança Caixa ou conta Caixa Tem. Com a conta Caixa Tem, os beneficiários podem pagar contas e fazer transferências diretamente pelo aplicativo no celular. O valor também pode ser movimentado com o cartão de débito da conta em comércios, unidades lotéricas, correspondentes Caixa Aqui, terminais de autoatendimento e agências da Caixa. Além disso, é possível realizar saques sem cartão nos terminais de autoatendimento e unidades lotéricas, utilizando a identificação biométrica previamente cadastrada em uma agência da Caixa. Para baixar os aplicativos Caixa Tem e Bolsa Família, basta acessar a loja de aplicativos do seu smartphone. É gratuito.
6: O Santos voltou a vencer a Universidade Central da Venezuela, desta vez por 4-2, e carimbou passaporte para as oitavas de final da Copa Sul-Americana. O Peixe agora vai enfrentar o Maracá do Equador. Nesta quarta-feira, tem mais dois brasileiros em campo em busca da classificação. Às 19h, o Vasco da Gama recebe o Independente Medellín da Colômbia em... Os jogos, a Rádio Nacional transmite Fluminense e Bahia direto do Maracanã a partir das 21h. O técnico Rogério Ceni fala da maneira que o Bahia vem atuando na temporada.
7: O campo sempre fala. Tem sistemas que você pode trocar, né, se ajustar, mas a gente tenta sempre ver o que acontece no campo. Você tem que ter um elenco que você possa trocar, manter o nível, se você quiser chegar na parte de cima da tabela, né? Então, eu acho que nós, o que mais mudamos foi a maneira como nós, nem como nós marcamos pressão alta, que continua mais ou menos da mesma maneira, só que com mais intensidade pela característica dos jogadores. A construção é praticamente a mesma do ano passado, a maneira de construir, às vezes muda um pouquinho, dois homens de frente, um de frente, quatro de meio, três de meio, um lateral por fora. E nós vamos tentando dar uma ou outra opção de jogo, dependendo do encaixe do adversário.
6: Ainda jogam nesta quarta Mirassol e Remo no interior paulista, Internacional e Flamengo em Porto Alegre, Vitória e Palmeiras em Salvador. Da Rádio Nacional em Brasília, Bruno Mendes.
8: O ex-presidente Jair Bolsonaro tem 48 horas para explicar um vídeo exibido na Convenção Nacional do PL no último sábado, prazo dado pelo ministro Alexandre de Moraes do Supremo Tribunal Federal. O vídeo...

0: feito com inteligência artificial, simula a imagem e a voz de Bolsonaro num pronunciamento em apoio à pré-candidatura do filho, o senador Flávio Bolsonaro, à presidência da República. Alexandre de Moraes quer saber se houve descumprimento das regras impostas ao ex-presidente para a prisão domiciliar humanitária. Se sim, Bolsonaro corre o risco de ter essa prisão domiciliar revogada. Se não, pode haver a inelegibilidade de Flávio Bolsonaro por descumprimento da legislação eleitoral. Segundo Moraes, porque pode ficar configurado o uso de deepfake, o que é expressamente proibido pela lei eleitoral, e passar a impressão de que o ex-presidente pode participar da campanha eleitoral, apesar de estar com os direitos políticos suspensos, numa hipótese de desinformação eleitoral. É o que diz o ministro na decisão. Alexandre de Moraes ainda lembra que Bolsonaro, condenado a 27 anos e 3 meses de prisão pela tentativa de golpe, está com os direitos políticos suspensos e proibido de se manifestar política e eleitoralmente, inclusive por intermédio de outras pessoas. Desde março, o ex-presidente cumpre prisão domiciliar humanitária por razões de saúde. Da Rádio Nacional em Brasília, Priscila Mazenotti.
1: 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A segurança da sua viagem também passa pela revisão de todo o sistema elétrico do carro, incluindo faróis e lâmpadas, ainda mais para quem vai viajar à noite. E revise a condição da bateria, alternador e cabos, bem como o funcionamento correto de todas as lâmpadas. 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
2: Dezessete horas e 46 minutos.
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11: Ossos saudáveis. A vitamina D age na absorção e controle de cálcio. Esta é inclusive sua principal função, tanto que a deficiência dessa vitamina pode ocasionar raquitismo em crianças, osteoporose em adultos, além de menor força muscular em idosos, aumentando o risco de quedas e fraturas.
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13: Os estados da região sudeste acumularam de 322 bilhões e 400 milhões de reais em despesas públicas entre 1º de janeiro e 22 de julho deste ano. O dado é da plataforma Gasto Brasil, desenvolvida pela Confederação das Associações Comerciais e Empresariais do Brasil, a CACB, em parceria com a Associação Comercial de São Paulo. No Espírito Santo, as despesas públicas somaram 18 bilhões e 400 milhões de reais no período. O valor representa 8,76% do Produto Interno Bruto Estadual de 2025. Em Minas Gerais, os gastos chegaram a cerca de 73 bilhões de reais, o equivalente a 7,5% do PIB mineiro registrado no ano passado. No Rio de Janeiro, as despesas públicas já alcançaram em 2026 quase 66 bilhões, ou 5,6% do PIB estadual no último ano. Já em São Paulo, os gastos somaram mais de 165 bilhões de reais no período analisado, valor que corresponde a 4,8% do PIB paulista de 2025. Segundo o presidente da CACB, da Federação das Associações Comerciais do Estado de São Paulo e da Associação Comercial de São Paulo, Alfredo Cotaiti Neto, a plataforma foi criada para ampliar a transparência das contas públicas e facilitar o acesso da população às informações sobre como os recursos são utilizados.
14: Há 20 anos atrás, nós criamos o Impostômetro, que é, na verdade, uma forma de você mostrar para a sociedade quanto nós estamos pagando de imposto, quanto o governo está arrecadando de imposto, para que a sociedade civil ganhasse essa consciência. Mas faltava mostrar para a população para onde ia esses recursos. Criamos o Gasto Brasil, que é uma ferramenta para que cidadão, para que a população tomasse conhecimento de aonde e de como estavam sendo gastos as despesas da União, Estado e município.
13: O presidente da Federação das Associações Comerciais e Empresariais do Estado de Minas Gerais, Valmir Rodrigues, afirma que a plataforma também contribui para ampliar o acesso da sociedade a informações qualificadas sobre os gastos públicos.
15: Essa iniciativa da CACB de mostrar de forma clara, através do Gasto Brasil, é muito importante, porque nós precisamos ter transparência, nós precisamos de informar, porque a informação de qualidade faz com que as pessoas tenham mais preparos para analisar e entender os rumos que elas querem para o país.
13: Com esse objetivo de ampliar a transparência e qualificar o acesso às informações, CACB e Confederação da Agricultura e Pecuária do Brasil lançam no dia 11 de agosto, na Câmara dos Deputados, novas funcionalidades do painel Gasto Brasil. A atualização incluirá recortes econômicos, detalhamento dos gastos por população. Reportagem Juline Pogorzelski.
16: O governo brasileiro informou que poderá acionar a Lei da Reciprocidade Econômica em resposta às novas tarifas impostas pelos Estados Unidos sobre os produtos brasileiros. A decisão foi anunciada no último dia 23, após o governo norte-americano aplicar uma sobretaxa adicional de 12,5%, que, somada à tarifa de 25% em vigor desde o dia anterior, pode elevar para 37,5% a tributação sobre parte das exportações brasileiras. O governo também informou que pretende levar o caso à Organização Mundial do Comércio, a OMC. A Lei da Reciprocidade Econômica permite ao Brasil adotar medidas em resposta a barreiras comerciais impostas por outros países. Entre os instrumentos previstos estão a aplicação de tarifas adicionais, a suspensão de concessões comerciais e outras contramedidas relacionadas a serviços, investimentos e propriedade intelectual. Segundo Maurício Manfré, assessor técnico de Relações Comerciais Internacionais da São Paulo Chamber of Commerce e da Confederação das Associações Comerciais e Empresariais do Brasil, a CACB, a legislação oferece mecanismos para responder a medidas comerciais unilaterais.
17: A Lei da Reciprocidade oferece ao Brasil instrumentos para responder a medidas comerciais unilaterais que prejudicam a competitividade das empresas brasileiras. Entre os possíveis desdobramentos estão a aplicação de tarifas adicionais sobre determinados produtos norte-americanos, como a suspensão de concessões comerciais e outras contramedidas relacionadas a serviços, investimentos e até propriedade intelectual. Mas existe uma dificuldade.
16: A nova sobretaxa anunciada pelos Estados Unidos foi justificada pelo escritório do representante de comércio dos Estados Unidos com a alegação de falhas do Brasil na fiscalização da importação de produtos feitos com trabalho forçado. A medida foi aplicada sem lista de exceções e se soma à tarifa anterior de 25%. Para o professor da Faculdade do Comércio da Associação Comercial de São Paulo, despachante aduaneiro e árbitro de comércio internacional, Laércio Munhoz, as novas tarifas atingem principalmente produtos manufaturados.
18: Evidente que os Estados Unidos não taxaram aqueles produtos que eles precisam muito de nós, que é café, petróleo, aeronave, celulose, suco de laranja, ferro, aço, né? Então, eles foram taxar o outro lado, que é o lado de calçados, máquinas industriais, pneu, papel, madeira, tabaco e outros produtos de alumínio, né? Então, esse é o primeiro embate que a gente tem, esses 25%. Só que somado a isso, tem uma tarifa adicional de 12,5%, que ela é chamada de tarifa sobre o trabalho forçado. Quer dizer que, então, na verdade, a gente saiu dos 25% de aumento para 37,5%.
16: A eventual aplicação da Lei da Reciprocidade Econômica seguirá os procedimentos previstos na legislação, enquanto o governo brasileiro também pretende discutir o tema no âmbito da Organização Mundial do Comércio. Reportagem Juline Pogoselski, locução Sofia Stein.
19: A Agência Nacional de Aviação Civil suspendeu a venda de passagens da Flybond, companhia aérea low-cost argentina, para as capitais Florianópolis, Maceió e Salvador. A medida já começa a valer nesta quarta-feira. De acordo com a ANAC, entre os dias 1 e 27 de julho, a empresa cancelou 79% dos voos. A fiscalização encontrou também problemas no atendimento aos consumidores, como dificuldades nos canais de contato, reclamações sobre reembolsos, alterações de voos e assistência aos passageiros afetados. Além da suspensão de bilhetes para as três cidades, a Flybond não pode aumentar a malha aérea. Isto quer dizer que não pode incluir novos destinos ou voos no Brasil. A decisão prevê ainda a suspensão da venda de passagens para a rota Buenos Aires, Rio de Janeiro-Galeão, a partir da próxima segunda-feira, se a empresa não comprovar ajustes para garantir a regularidade do serviço. As restrições podem ser retiradas se a companhia aérea comprovar que consegue restabelecer a capacidade de operação. A ANAC informou que a decisão não afeta passagens já emitidas. Em caso de problemas, a Flybond deve ser procurada primeiro. Se não tiver solução, aí o passageiro pode reclamar pelo site gov.br/ANAC Passageiro. Nós questionamos a Flybond sobre a decisão e os problemas identificados e ainda aguardamos uma resposta. Da Rádio Nacional em Brasília, Gabriel Brum.
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21: Axé Montu! Viva Maria, hoje se vale desta expressão de saudação e empoderamento criada pela grande intelectual e ativista negra Lélia Gonzalez para desejar a todos vocês muita força, poder, energia vital, enfim, tudo de bom e mais um pouco. Axé Montu, assim como outras tantas palavras de origem e influência das línguas africanas, fazem parte do idioma português, que ao fim e ao cabo é a língua que todos nós falamos diariamente, eu, você e todo o povo brasileiro. Este termo foi cunhado por Lélia Gonzalez para se referir à influência africana no português falado no Brasil. Isso nos idos de 1988, para definir a marca das línguas africanas, principalmente da família Bantu. Como antropóloga e ativista, Lélia Gonzalez se dedicou a aprofundar seus estudos em busca da nossa herança ancestral, que está na raiz da nossa identidade cultural. Vem daí esse nosso jeitinho cantar de falar e a dupla negação. Ah, eu não vou não. Eu não vou não. Ah, eu não quero não. Também tudo isso, segundo Lélia, é uma herança dessa forma de falar africana. E tem também a questão da redundância, subir para cima, descer para baixo. E tem mais, e tem mais. Trocar o L pelo R também faz parte das nossas mais profundas raízes. Então, da próxima vez que você vir aí uma pessoa falando problema, pense com um olhar descolonizado da educação. Talvez o que ela tenha aprendido ao longo de toda a sua vida tenha sido transmitido mais através da oralidade e não dos bancos das escolas tradicionais. E jamais se esqueça de uma das maiores lições que a Lélia nos deixou. A oralidade é ancestral. E é por essas e por outras que a cada 25 de julho, marco máximo da luta das mulheres negras, que une o Dia Internacional da Mulher Negra Latino-Americana e Caribenha ao Dia Nacional de Teresa de Benguela e da Mulher Negra, o nome de Lélia é sempre lembrado como uma das maiores referências de resistência contra o racismo e o machismo. Sua importância para o mundo das letras e da pesquisa sobre a temática de gênero e etnia é tão grande que faz com que, mesmo depois de sua morte, em 10 de julho de 1994, aos 50 anos de idade, Lélia Gonzalez continue viva. Que o diga sua neta Melina Lima. Seja muito bem-vinda ao nosso programa, querida. Viva você, viva Lélia Gonzalez, sua avó.
0: Oi, Mara, que orgulho, que prazer estar aqui falando com vocês. Tudo ótimo.
21: Pois é, e olha, a primeira pergunta não podia ser outra. Como é ser neta de uma mulher que é referência para o Brasil e para o mundo? Não por acaso, até a Casa da ONU em Brasília foi batizada com o nome dela em outubro de 2015. Uma festa monumento, e eu acho até que você estava lá, não?
0: Exatamente. Em 2015 a gente teve mais essa homenagem merecidíssima à minha avó, Lélia Gonzalez, com o nome dela na Casa das Mulheres, Lélia Gonzalez. E eu estava lá, junto com a família, com meu pai, com meu irmão, representando e recebendo mais essa homenagem merecida à avó Lélia.
21: Pois é.
0: E é um orgulho, obviamente, ser neta dela, né? Eu, como mulher negra, me inspiro nela, sinto falta dela e quando sinto falta dela, leio ela. Então, é muito importante saber que ela foi a precursora do feminismo negro no Brasil, que ela galgou o lugar para a gente ler, para a gente se ler, para a gente aprender que a gente tem espaço nesse país, que a gente tem voz nesse país e que sofremos, sim, racismo nesse país.
21: Essa democracia racial é uma falácia. Mas vamos lá, conta para gente o que vem a ser o projeto Lélia Gonzalez Vive.
0: O projeto Lélia Gonzalez Vive é um projeto que é um, como diz o nome, é para manter vivo o legado de Lélia Gonzalez. E é um projeto que é uma parceria entre a gente da família, né, que representa eu, o meu pai, meu irmão e a minha tia, e a ONG Nossa Causa e voluntários que são de diferentes partes do Brasil. Uhum. Então, a gente criou esse projeto para tornar o pensamento dela com uma cara mais jovem, usando as redes sociais, espalhando mesmo a palavra de Lélia, que eu falo, né? Espalhando a palavra, porque ela merece esse lugar de destaque em todas as situações. Então, a gente tem que manter o legado dela vivo e é uma missão manter esse legado.
21: Lélia é, inclusive, uma referência para Angela Davis. Não é pouca coisa, né?
0: A Angela Davis, quando veio aqui ao Brasil em 2019, se não me engano, numa palestra, falou por que, que a gente ovaciona tanto a Angela Davis e a gente tem a Lélia Gonzalez. E é o que eu sempre falo, é aquela síndrome de vira-lata, né? Isso. Então precisamos ler quem viveu e quem conviveu com o racismo daqui para a gente se entender e lutar para as coisas melhorarem e mudarem, de fato.
21: Pois é, e ler em pretuguês. Ai, meu Deus, essas obras de Lélia em pretuguês. Ela criou a língua, né?
0: Exatamente. Na verdade, o português é o que ela fala, né? A influência africana no português falado no Brasil. A gente tem que ter essa consciência, deixar de lado o preconceito linguístico, sabe? A gente tem muito preconceito. Acha que nas áreas periféricas falam errado, por exemplo, quando falam Flamengo ao invés de Flamengo. Isso, na verdade, é mais uma influência africana num lugar com muita influência africana. Então, não tem que ter preconceito. A gente tem que entender e agregar essas diferenças do nosso português, como, por exemplo, o pretuguês.
21: Pois é, e nesse Julho das Pretas, a gente não pode deixar de lembrar a data máxima do calendário do feminismo negro, né?
0: Dia 25 de julho, aqui no Brasil, a gente também comemora o Dia de Teresa de Benguela. É um dia de luta, é um dia de celebração. E nós, do projeto Lélia Gonzalez Vive, junto com outras instituições de mulheres negras, criamos a Meia Africanifesto. mulher, a gente gritou que a gente tem que falar, nós mulheres negras, os lugares que a gente tem que ocupar nesse país, os lugares que a gente ainda não ocupou, a gente tem que ter espaço para tudo.
1: E que bom que você está honrando essa herança que recebeu de sangue e de vida.
0: Exatamente.
1: Viva você, Melina! É um orgulho.
0: Muito obrigada. Eu queria mais uma vez agradecer, viu, Mara, o espaço, né, que você está dando para gente. Como dizia minha avó, axé mutu.
1: Oh, que linda! Axé mutu para você e para toda a nossa audiência.
0: Um beijo, tchau.
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2: 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Antes de pegar a estrada, não se esqueça de verificar o sistema de freios do seu carro. 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
22: Hora certa. 18 horas e 5 minutos.
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29: Formação do DNA. Formação do DNA. Ainda segundo estudos, a vitamina B12 é uma das substâncias responsáveis pela formação do DNA celular. A ingestão dessa vitamina é essencial nesse aspecto. Afinal, danos nesse componente da célula podem levar também a mutações que futuramente acarretam no desenvolvimento de algum câncer.
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31: O Ibovespa fechou em alta de 0,58% nesta terça-feira, aos 176.352 pontos. Contrariando o cenário internacional, a Bolsa brasileira subiu impulsionada pelo recuo dos juros futuros. A desaceleração do IPCA 15, que veio abaixo das projeções do mercado, consolidou as apostas de que o Copom reduzirá a taxa Selic no encontro da próxima semana. Entre as ações com maiores altas estão as da B100, com salto de 68,20%. Já entre as maiores baixas estão as ações das Oncoclínicas do Brasil Serviços Médicos, com recuo de 22,22%. O volume total negociado na B3 foi cerca de R$ 21 bilhões, em meio a pouco mais de 2 milhões de negócios. Os dados da Bolsa podem ser consultados no site da B3. Reportagem Viviane Bessa.
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33: A quarta-feira será de tempo instável em toda a região sul. Pancadas de chuva atingem Paraná,
31: Santa Catarina e Rio Grande do Sul, e podem vir acompanhadas de trovoadas em vários momentos do dia. Em Curitiba, a chuva ganha força entre a tarde e a noite. Em Florianópolis, as pancadas acompanhadas de trovoadas podem ocorrer durante todo o dia, mantendo as temperaturas mais baixas. Já em Porto Alegre, o céu permanece bastante nublado, com chuva desde amanhã e continuidade das instabilidades ao longo do dia. As temperaturas seguem amenas em toda a região, com máximas de 25 graus no Paraná, 22 graus em Santa Catarina e 20 graus no Rio Grande do Sul. As informações são do Instituto Nacional de Meteorologia. Sofia Muniz, o tempo e a temperatura.
3: As operações policiais, frequentemente tratadas pelos governos como principal resposta à criminalidade, registraram recorde de envolvimento em tiroteios no Brasil. Apenas no primeiro semestre deste ano, os confrontos com forças de segurança deixaram mais de 900 pessoas baleadas. Os números são do relatório semestral do Instituto Fogo Cruzado, divulgado nesta quarta-feira. Entre janeiro e junho, foram registrados 2.511 tiroteios nas regiões metropolitanas do Rio de Janeiro, Recife, Salvador e Belém. Ao todo, 2.403 pessoas foram atingidas por disparos. Dessas, 1.628 morreram. As ações e operações policiais estiveram presentes em quase 4 de cada 10 confrontos armados. É o maior índice já registrado pelo Instituto. O levantamento mostra ainda que, apesar da queda do número total de tiroteios em algumas capitais, a violência continua avançando. Os confrontos entre facções e milícias fizeram mais vítimas neste ano. O coordenador do Instituto Fogo Cruzado, Eric Batalha, comenta os principais destaques do relatório semestral.
4: Os nossos dados indicam um avanço nas ações de grupos armados nos estados que nós mapeamos. Rio de Janeiro, Bahia, Pernambuco e Pará. Entre baleados e disputas, né, disputas entre grupos armados, nós observamos um crescimento de cerca de 12% durante o semestre, indo de 181 vítimas no primeiro semestre de 2025 para 203 no primeiro semestre de 2026.
3: Casos de pessoas feridas durante assaltos e tentativas de roubo também cresceram no primeiro semestre. Foram 260 vítimas, 9% a mais do que no mesmo período do ano passado. No Rio de Janeiro, quase metade dos tiroteios registrados teve participação policial. O índice é o maior desde o início da série histórica em 2017. Já os confrontos entre grupos criminosos atingiram o maior número de vítimas já contabilizado pelo Instituto na região. Em Recife, mesmo com a redução da violência armada, as operações policiais alcançaram um recorde histórico, com 60 registros, 9% do total mapeado. Em Salvador, a presença policial foi registrada em mais da metade dos tiroteios mapeados, com 56% dos registros. Já em Belém, a violência chegou com mais intensidade ao ambiente doméstico. O número de pessoas baleadas dentro de casa cresceu 90% em um ano, alcançando o maior patamar da série histórica. Da Rádio Nacional, no Rio de Janeiro, Tatiana Alves.
5: A produção de petróleo e gás no segundo trimestre deste ano alcançou a marca recorde de mais de 3 milhões e 340 mil barris de óleo equivalente por dia. O valor é 14,1% acima do mesmo período do ano passado e 3,4% maior que o primeiro trimestre de 2026. Esse desempenho é resultado da entrada em operação de 10 novos poços produtores no segundo trimestre deste ano, sendo 4 na Bacia de Campos e 6 na de Santos. Também houve melhoria na eficiência de 2 navios plataformas. De acordo com a Petrobras, com o aumento da produção, as exportações cresceram, enquanto as importações reduziram no segundo trimestre para o menor volume desde a pandemia. No mesmo período, o fator de utilização das refinarias chegou a 101,2%. A empresa destaca que, diante do cenário de guerra no Oriente Médio e oscilação do valor do petróleo global, a maior utilização do parque de refino tem sido fundamental para ampliar a oferta de derivados no mercado nacional. As vendas no mercado interno mantiveram-se em patamar semelhante ao do primeiro trimestre, já que o aumento da comercialização de diesel e do gás de botijão compensou a retração do consumo de demais produtos. Com informações da Agência Brasil, da Rádio Nacional no Rio de Janeiro, Cristiane Ribeiro.
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8: Hora certa. 18 horas e 14 minutos.
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14: Evita a anemia. A vitamina B12 é um dos componentes importantes na formação, maturação e proteção das hemácias, de forma a mantê-las saudáveis e evitar o desenvolvimento da anemia. Ou seja, consumir a vitamina B12 é essencial para manter uma série de funções do seu organismo funcionando.
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31: A quarta-feira será de chuva concentrada principalmente no litoral da região Nordeste. Pancadas devem ocorrer entre o Rio Grande do Norte, Paraíba, Pernambuco, Alagoas e Sergipe, mantendo muitas nuvens e tempo úmido ao longo do dia. Na Bahia, o tempo fica mais aberto no decorrer da tarde, principalmente em Salvador. Já no Ceará e no Maranhão, ainda há possibilidade de chuva isolada, mas o sol aparece em vários períodos. O destaque para o tempo firme fica no interior da região. No Piauí, por exemplo, o calor continua predominando com máxima de 35 graus em Teresina e baixos índices de umidade durante a tarde. As informações são do Instituto Nacional de Meteorologia. Sofia Muniz, o tempo e a temperatura.
0: O Brasil registrou mais de 84 mil pessoas desaparecidas em 2025. Os dados são do Anuário Brasileiro de Segurança Pública, divulgado pelo Fórum Brasileiro de Segurança Pública. Foram contabilizados 84.269 desaparecimentos no ano passado, um aumento de 13,6% em relação a 2024. Entre os estados, Minas Gerais teve o maior crescimento nos registros, com alta de 30,5%. Em seguida, aparecem Maranhão, com 29,8%, e Piauí, com 20,5%. O levantamento destaca que não é possível relacionar diretamente o aumento dos desaparecimentos às disputas do tráfico de drogas. Ainda assim, Maranhão e Piauí estão entre os estados apontados em estudos do Fórum como áreas de atenção de organizações criminosas. Já Minas Gerais chamou a atenção por liderar o aumento dos casos sem apresentar esse mesmo histórico. Em números absolutos, São Paulo registrou o maior número de desaparecimentos, com mais de 17 mil casos em 2025. O Rio Grande do Sul teve 7.661 registros e Minas Gerais mais de 6.600. Entre os estados que reduziram os registros, o Amapá apresentou a maior queda, seguido por Mato Grosso e Sergipe. O anuário também mostra que depois da redução observada durante a pandemia, os desaparecimentos voltaram a crescer a partir de 2021 e seguem em trajetória de alta. A maioria das pessoas desaparecidas é do sexo masculino, representando quase 65% dos casos. Além disso, os adultos entre 18 e 59 anos concentram a maior parte das ocorrências. Em 2025, mais de 61 mil pessoas foram localizadas. O documento completo pode ser acessado em www.forumseguranca.org.br. Reportagem Bianca Mingotti.
1: Mais tempo para renegociar as dívidas. O prazo do programa Desenrola 2.0 foi estendido até o final de agosto. A medida foi anunciada nesta terça-feira. O programa venceria na próxima semana, mas o novo período de vigência vai até o dia 31 do próximo mês. Com a prorrogação, consumidores com pendências financeiras terão cerca de mais um mês para regularizar a situação junto às instituições bancárias, explicou o ministro da Fazenda, Dario Durigan.
2: Esse prazo adicional vai ser importante, inclusive para que as pessoas que hoje estão tentando acessar os programas de moto, de carro, para trocar sua moto, trocar seu carro, possam resolver eventuais pendências que têm nos bancos previamente, que é usar o desenrola, para depois se enquadrar nas condições para as operações de carro e moto também poderem fazer jus a essas obrigações.
1: Ainda de acordo com Durigan, a extensão do cronograma não demanda novos recursos do Fundo de Garantia de Operações. Ou seja, do ponto de vista fiscal ou impacto direto ao Tesouro Nacional, não gera mais custos.
2: Isso não demandará novos aportes ao FGO, então é sem custo adicional do ponto de vista fiscal. E as condições do programa, elas se mantêm as mesmas do que foi originalmente anunciado. Então, portanto, não tem nenhuma restrição ou ampliação ou alteração com relação ao que a gente apresentou no novo Desenrola Brasil originalmente.
1: Até agora, mais de 9 milhões de famílias foram atendidas pelo programa. 2 milhões e meio renegociaram as dívidas bancárias com pagamento à vista. Mais de 1 milhão e meio optaram pelo parcelamento. E 5 milhões de pessoas tiveram o nome de inadimplentes retirados por causa de débitos de pequeno valor, embora a dívida continue para renegociação futura. A expectativa é que, com o mês adicional de prazo, o total de beneficiários do Desenrola chegue a 10 milhões. A publicação oficial da nova data limite deve ser feita até sexta-feira. Da Rádio Nacional em São Luís, Gabriel Correa.
15: 32 trabalhadores foram resgatados de uma fazenda produtora de café em Perdizes, no Alto Paranaíba, por estarem submetidos a condições análogas à escravidão. A operação foi realizada em 21 de julho por auditores fiscais do trabalho, mas só foi divulgada nesta semana após a conclusão dos procedimentos, da fiscalização e das medidas de proteção às vítimas. A ação contou com a participação do Ministério Público do Trabalho e da Polícia Militar. Segundo a fiscalização, os trabalhadores atuavam na colheita manual de café sem registro em carteira e enfrentavam longas jornadas. A equipe também encontrou falta de água potável nas frentes de trabalho, ausência de banheiros, local inadequado para refeições e descanso, além da falta de equipamentos de proteção e de medidas básicas de saúde e segurança. Após o resgate, o empregador foi notificado a interromper imediatamente a colheita, regularizar os vínculos empregatícios e quitar aproximadamente R$1.090.000 em verbas rescisórias, além de indenizações por danos morais individuais e recolhimentos trabalhistas. Os trabalhadores também tiveram acesso ao seguro-desemprego do trabalhador resgatado, benefício pago em 6 parcelas de 1 salário mínimo. De Belo Horizonte, da Rádio Inconfidência, Gustavo Abreu para a Rádio Nacional.
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5: 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Essa vitamina atua também no controle das contrações do músculo cardíaco, ou seja, a vitamina D ajuda a bombear o sangue para o corpo.
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7: O preço do boi gordo teve aumento de 1% nesta quarta-feira. Em São Paulo, a arroba é negociada a R$ 347,70. No mercado de frango, os valores apresentam estabilidade na Grande São Paulo, em São José do Rio Preto e em Descalvado. O quilo do frango congelado é vendido a R$ 7,15 e o frango resfriado a R$ 7,16. A carcaça suína especial também apresenta estabilidade de preço nos atacados da Grande São Paulo, onde o quilo custa R$ 8,16. Entre os estados analisados, o suíno vivo registra o menor preço no Paraná, onde o animal é comercializado a R$ 4,63. Os dados são do CEPEA. Reportagem Viviane Bessa.
8: O Banco da Amazônia lançou uma universidade corporativa com mais de 700 cursos voltados à qualificação profissional de empregados, parceiros e da população. A plataforma foi desenvolvida em parceria com a UOL EdTech e reúne conteúdos de capacitação em um único ambiente digital, acessível pelo computador ou celular. A iniciativa busca fortalecer a cultura de aprendizagem contínua e estimular a inovação regional. O diretor corporativo do Banco da Amazônia, Diego Lima, afirma que a proposta é ampliar o acesso ao conhecimento e contribuir para o desenvolvimento da região amazônica.
9: O objetivo principal da universidade é tanto formar os nossos empregados, os nossos parceiros e alcançar também a sociedade. Uma jornada de cursos que ultrapassa mais de 700 cursos disponíveis. É uma plataforma moderna. Você consegue acessar tanto pelo computador quanto também baixando aplicativo através do seu celular e tende e busca, obviamente, alcançar toda a sociedade.
8: A plataforma está dividida em dois ambientes, um específico para colaboradores e outro para o público externo. Os colaboradores podem acessar conteúdos alinhados aos desafios do negócio e ao crescimento profissional dentro do Banco da Amazônia. Já os clientes, parceiros e sociedade podem acessar cursos de áreas como ética, segurança da informação, legislação, libras e prevenção à lavagem de dinheiro. Para a gerente de central da Universidade Corporativa do Banco da Amazônia, Meiriane Abreu, a iniciativa busca integrar desenvolvimento profissional e impacto social. Abre aspas. Uma plataforma que oferece a gestão financeira, educação com sustentabilidade, viabilizando o

0: reconhecimento mútuo entre a instituição financeira, entre o viés econômico e o social também. Fecha aspas. Os colaboradores e o público externo podem acessar a Universidade Corporativa do Banco da Amazônia por meio do site www.bancoamazonia.com.br/universidade. Os funcionários podem acessar os cursos por meio da área do empregado com as credenciais corporativas. Já os clientes, parceiros e o público em geral podem solicitar acesso à plataforma após criar um cadastro. Reportagem Bianca Mingotti.
1: A Agência Nacional de Aviação Civil suspendeu a venda de passagens da Flybond, companhia aérea low cost argentina, para as capitais Florianópolis, Maceió e Salvador. A medida já começa a valer nesta quarta-feira. De acordo com a ANAC, entre os dias 1 e 27 de julho, a empresa cancelou 79% dos voos. A fiscalização encontrou também problemas no atendimento aos consumidores, como dificuldades nos canais de contato, reclamações sobre reembolsos, alterações de voos e assistência aos passageiros afetados. Além da suspensão de bilhetes para as três cidades, a Flybond não pode aumentar a malha aérea. Isto quer dizer que não pode incluir novos destinos ou voos no Brasil. A decisão prevê ainda a suspensão da venda de passagens para a rota Buenos Aires, Rio de Janeiro, Galeão, a partir da próxima segunda-feira, se a empresa não comprovar ajustes para garantir a regularidade do serviço. As restrições podem ser retiradas se a companhia aérea comprovar que consegue restabelecer a capacidade de operação. A ANAC informou que a decisão não afeta passagens já emitidas. Em caso de problemas, a Flybond deve ser procurada primeiro. Se não tiver solução, aí o passageiro pode reclamar pelo site gov.br/ANAC Passageiro. Nós questionamos a Flybond sobre a decisão e os problemas identificados e ainda aguardamos uma resposta. Da Rádio Nacional em Brasília, Gabriel Brum.
2: O Santos voltou a vencer a Universidade Central da Venezuela, desta vez por 4-2, e carimbou o passaporte para as oitavas de final da Copa Sul-Americana. O Peixe agora vai enfrentar o Maracá do Equador. Nesta quarta-feira tem mais dois brasileiros em campo em busca da classificação. Às 7 da noite, o Vasco da Gama recebe o Independente Medellín da Colômbia em São Januário. Na primeira partida, as equipes empataram em 2-2. Às 9:30 da noite, Bragantino e Sport em Cristal do Peru se enfrentam no interior paulista. Primeiro duelo terminou em 0-0. O assunto agora é o Campeonato Brasileiro. Nesta quarta começa a 21ª rodada da competição com 4 jogos. A Rádio Nacional transmite Fluminense e Bahia direto do Maracanã a partir das 9:30 da noite. O técnico Rogério Ceni fala da maneira que o Bahia vem atuando na temporada.
3: O campo sempre fala. Tem os sistemas que você pode trocar, né, se ajustar, mas a gente tenta sempre ver o que acontece no campo. Você tem que ter um elenco que você possa trocar, manter o nível, se você quiser chegar na parte de cima da tabela, né? Então, eu acho que nós que mais mudamos foi a maneira como nós, nem como nós marcamos pressão alta, que continua mais ou menos a mesma maneira, só que com mais intensidade pela característica dos jogadores. A construção é praticamente a mesma do ano passado, a maneira de construir, às vezes muda um pouquinho, 2 homens de frente, 1 de frente, 4 de meio, 3 de meio, 1 lateral por fora. E nós vamos tentando dar uma ou outra opção de jogo dependendo do encaixe do adversário.
2: Ainda jogam nesta quarta Mirassol e Remo no interior paulista, Internacional e Flamengo em Porto Alegre, Vitória e Palmeiras em Salvador. Da Rádio Nacional em Brasília, Bruno Mendes.
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5: Hora certa. 18:34.
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10: A previsão para esta quarta-feira indica predomínio de tempo firme na maior parte da região centro-oeste. O sol aparece entre poucas nuvens em Goiás, no Distrito Federal e em Mato Grosso, favorecendo a elevação das temperaturas e a redução da umidade do ar durante a tarde. Em Cuiabá, a máxima pode chegar aos 37 graus. Já em Goiânia e Brasília, o calor também predomina, com baixos índices de umidade, principalmente nas horas mais quentes do dia. A exceção fica por conta de Mato Grosso do Sul. Em Campo Grande, a previsão é de muitas nuvens e possibilidade de chuva isolada ao longo da quarta-feira, com temperaturas de até 34 graus. As informações são do Instituto Nacional de Meteorologia. Sofia Muniz, o tempo e a temperatura.
11: Os estados da região sudeste acumularam de 322 bilhões e 400 milhões de reais em despesas públicas entre 1º de janeiro e 22 de julho deste ano. O dado é da plataforma Gasto Brasil, desenvolvida pela Confederação das Associações Comerciais e Empresariais do Brasil, a CACB, em parceria com a Associação Comercial de São Paulo. No Espírito Santo, as despesas públicas somaram 18 bilhões e 400 milhões de reais no período. O valor representa 8,76% do Produto Interno Bruto Estadual de 2025. Em Minas Gerais, os gastos chegaram a cerca de 73 bilhões de reais. O equivalente a 7,5% do PIB mineiro registrado no ano passado. No Rio de Janeiro, as despesas públicas já alcançaram, em 2026, quase 66 bilhões, ou 5,6% do PIB estadual no último ano. Já em São Paulo, os gastos somaram mais de 165 bilhões de reais no período analisado, valor que corresponde a 4,8% do PIB paulista de 2025. Segundo o presidente da CACB, da Federação das Associações Comerciais do Estado de São Paulo e da Associação Comercial de São Paulo, Alfredo Cotaiti Neto, a plataforma foi criada para ampliar a transparência das contas públicas e facilitar o acesso da população às informações sobre como os recursos são utilizados.
12: Há 20 anos atrás, nós criamos o Impostômetro, que é, na verdade, uma forma de você mostrar para a sociedade quanto nós estávamos pagando de imposto, quanto o governo estava arrecadando de imposto, para que a sociedade civil ganhasse essa consciência. Mas faltava mostrar para a população para onde ia esses recursos. Criamos o Gasto Brasil, que é uma ferramenta para que cidadão, para que a população tomasse conhecimento de aonde e de como estavam sendo gastos as despesas da União, Estado e município.
11: O presidente da Federação das Associações Comerciais e Empresariais do Estado de Minas Gerais, Valmir Rodrigues, afirma que a plataforma também contribui para ampliar o acesso da sociedade a informações qualificadas sobre os gastos públicos.
13: Essa iniciativa da CACB de mostrar de forma clara através do Gasto Brasil é muito importante, porque nós precisamos ter transparência, nós precisamos de informar, porque a informação de qualidade faz com que as pessoas tenham mais preparos para analisar e entender os rumos que elas querem para o país.
11: Com esse objetivo de ampliar a transparência e qualificar o acesso às informações, CACB e Confederação da Agricultura e Pecuária do Brasil lançam no dia 11 de agosto, na Câmara dos Deputados, novas funcionalidades do painel Gasto Brasil. A atualização incluirá recortes econômicos, detalhamento dos gastos por população. Reportagem Juline Pogorzelski.
14: A atuação de uma área de baixa pressão associada a uma nova frente fria mantém o tempo instável na região sul nesta quarta-feira. Durante a tarde e a noite, chuvas e trovoadas ficam concentradas entre o Paraná e o centro-leste de Santa Catarina. No Rio Grande do Sul, a previsão, segundo o IMET, é de chuvas isoladas com melhora das condições do tempo a partir da tarde. O Centro de Monitoramento da Defesa Civil do Rio Grande do Sul confirmou a ocorrência de um tornado nesta terça-feira, que atingiu os municípios de Giruá, 7 de Setembro, e Senador Salgado Filho. Segundo a corporação, o radar estava a 200 quilômetros da tempestade e operava a mais de 4,5 km de altura na região, distância que impediu a detecção da rota próxima ao solo, essencial para prever o tornado. A Defesa Civil está nos locais afetados, prestando apoio e avaliando as necessidades de ajuda humanitária. No Sudeste, tempo firme com predomínio de céu com poucas nuvens no Rio de Janeiro e no Espírito Santo. Durante a tarde, há aviso amarelo de perigo potencial para baixa umidade relativa do ar em Minas Gerais. Em São Paulo, uma frente fria avança sobre o estado e deve provocar chuvas fortes e rajadas intensas de vento até quinta-feira. No litoral, também há previsão de ressaca e agitação marítima. No centro-oeste, possibilidade de chuva isolada no Mato Grosso do Sul. Nas demais áreas, o tempo permanece firme, com baixa umidade do ar. Na região norte, são esperadas pancadas de chuva no norte do Amapá e em Rondônia. O tempo segue firme e seco no Tocantins e no sudeste do Pará, com aviso amarelo de perigo potencial para baixa umidade do ar no centro-sul do Tocantins durante a tarde. Nas demais áreas da região norte, há possibilidade de chuvas isoladas e pontuais, segundo o IMET. No nordeste, previsão de chuva isolada no noroeste do Maranhão e de forma pontual entre o litoral do Ceará e de Pernambuco. Também tem aviso amarelo de perigo potencial para baixa umidade relativa do ar no sul do Ceará, oeste dos estados do Rio Grande do Norte, Paraíba, Pernambuco, centro-sul do Piauí e centro-oeste da Bahia. Nas demais áreas, o tempo segue firme, com predomínio de céu com poucas nuvens. Da Rádio Nacional, no Rio de Janeiro, Solimar Luz.
15: Os passeios do Macuco Safari, que chega bem pertinho das Cataratas do Iguaçu, quase passando embaixo das quedas d'água, estão suspensos até esta sexta-feira. Isso depois da morte de um turista holandês de 26 anos na terça. O ICMBio, fiscal da Ilha do Sol, a empresa que desde 2010 é responsável pela atividade, determinou a suspensão. O acidente ocorreu durante um passeio privativo. No barco estavam 8 pessoas. O turista, mais 5 familiares e 2 tripulantes. A água das cataratas está com volume muito alto por conta das chuvas na região. Ao tentar chegar mais perto da queda d'água, o barco em que estavam os turistas virou. O holandês se afogou e teve uma parada cardiorrespiratória. As outras vítimas foram atendidas no local pela equipe do parque e depois levadas ao hospital. Todos estão fora de perigo. O ICMBio informou que o contrato com a Ilha do Sol está regular e apura as circunstâncias do acidente. As cataratas continuam com volume de água acima da média histórica. Na semana passada, as passarelas chegaram a ser interditadas, mas foram liberadas na sexta-feira. sexta-feira. No sábado, foi registrada uma vazão de 8 milhões de litros por segundo, nível considerado seguro, de acordo com a equipe técnica. A média histórica é de 1,5 milhão de litros por segundo. Da Rádio Nacional em Brasília, Priscila Mazenotti.
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16: Hora certa. 18:45.
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10: A previsão para esta quarta-feira indica calor e elevada umidade em toda a região norte. A combinação dessas condições favorece a formação de nuvens carregadas e mantém as pancadas de chuva em diversos estados. No Amazonas, em Roraima, no Pará e no Amapá, a chuva pode ocorrer principalmente entre a tarde e a noite. Em Boa Vista, além das pancadas, há a possibilidade de trovoadas isoladas. No Acre e em Rondônia, também são esperadas chuvas isoladas durante o período da tarde, mantendo o tempo abafado. O destaque de tempo firme fica para o Tocantins. O estado terá poucas nuvens ao longo do dia, calor intenso e máxima de até 36 graus em Palmas. A baixa umidade nas horas mais quentes exige atenção à hidratação e à exposição ao sol. As informações são do Instituto Nacional de Meteorologia. Sofia Muniz, o tempo e a temperatura.
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10: A quarta-feira será de chuva concentrada principalmente no litoral da região Nordeste. Pancadas devem ocorrer entre o Rio Grande do Norte, Paraíba, Pernambuco, Alagoas e Sergipe, mantendo muitas nuvens e tempo úmido ao longo do dia. Na Bahia, o tempo fica mais aberto no decorrer da tarde, principalmente em Salvador. Já no Ceará e no Maranhão, ainda há possibilidade de chuva isolada, mas o sol aparece em vários períodos. O destaque para o tempo firme fica no interior da região. No Piauí, por exemplo, o calor continua predominando com máxima de 35 graus em Teresina e baixos índices de umidade durante a tarde. As informações são do Instituto Nacional de Meteorologia. Sofia Muniz, o tempo e a temperatura.
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10: A
0: Axé, Montu! Viva Maria, hoje se vale desta expressão de saudação e empoderamento criada pela grande intelectual e ativista negra Lélia Gonzalez para desejar a todos vocês muita força, poder, energia vital, enfim, tudo de bom e mais um pouco. Axé Muntu, assim como outras tantas palavras de origem e influência das línguas africanas, fazem parte do idioma português, que ao fim e ao cabo é a língua que todos nós falamos diariamente, eu, você e todo o povo brasileiro. Este termo foi cunhado por Lélia Gonzalez para se referir à influência africana no português falado no Brasil. Isso nos idos de 1988, para definir a marca das línguas africanas, principalmente da família Bantu. Como antropóloga e ativista, Lélia Gonzalez se dedicou a aprofundar seus estudos em busca da nossa herança ancestral, que está na raiz da nossa identidade cultural. Vem daí esse nosso jeitinho cantar de falar e a dupla negação. Ah, eu não vou não. Eu não vou não. Ah, eu não quero não. Também tudo isso, segundo Lélia, é uma herança dessa forma de falar africana. E tem também a questão da redundância, subir para cima, descer para baixo. E tem mais. Trocar o L pelo R também faz parte das nossas mais profundas raízes. Então, da próxima vez que você vir aí uma pessoa falando problema, pense com um olhar descolonizado da educação. Talvez o que ela tenha aprendido ao longo de toda a sua vida tenha sido transmitido mais através da oralidade e não dos bancos das escolas tradicionais. E jamais se esqueça de uma das maiores lições que a Lélia nos deixou. A oralidade é ancestral. E é por essas e por outras que a cada 25 de julho, marco máximo da luta das mulheres negras, que une o Dia Internacional da Mulher Negra Latino-Americana e Caribenha ao Dia Nacional de Teresa de Benguela e da Mulher Negra, o nome de Lélia é sempre lembrado como uma das maiores referências de resistência contra o racismo e o machismo. Sua importância para o mundo das letras e da pesquisa sobre a temática de gênero e etnia é tão grande que faz com que, mesmo depois de sua morte, em 10 de julho de 1994, aos 50 anos de idade, Lélia Gonzalez continue viva. Que o diga sua neta Melina Lima. Seja muito bem-vinda ao nosso programa, querida. Viva você, viva Lélia Gonzalez, sua avó.
1: Oi, Mara, que orgulho, que prazer estar aqui falando com vocês. Tudo ótimo.
0: Pois é, e olha, a primeira pergunta não podia ser outra. Como é ser neta de uma mulher que é referência para o Brasil e para o mundo? Não por acaso, até a Casa da ONU em Brasília foi batizada com o nome dela em outubro de 2015. Uma festa monumento, e eu acho até que você estava lá, não?
1: Exatamente. Em 2015 a gente teve mais essa homenagem merecidíssima à minha avó, Lélia Gonzalez, com o nome dela na Casa das Mulheres, Lélia Gonzalez. E eu estava lá, junto com a família, com meu pai, com meu irmão, representando e recebendo mais essa homenagem merecida à avó Lélia.
0: Pois é.
1: E é um orgulho, obviamente, ser neta dela, né? Eu, como mulher negra, me inspiro nela, sinto falta dela e quando sinto falta dela, leio ela. Então, é muito importante saber que ela foi a precursora do feminismo negro no Brasil, que ela galgou o lugar para a gente ler, para a gente se ler, para a gente aprender que a gente tem espaço nesse país, que a gente tem voz nesse país e que sofremos, sim, racismo nesse país.
0: Essa democracia racial é uma falácia. Mas vamos lá, conta para a gente o que vem a ser o projeto Lélia Gonzalez Vive.
1: O projeto Lélia Gonzalez Vive é um projeto que é um, como diz o nome, é para manter vivo o legado de Lélia Gonzalez. E é um projeto que é uma parceria entre a gente da família, né, que representa eu, o meu pai, meu irmão e a minha tia, e a ONG Nossa Causa e voluntários que são de diferentes partes do Brasil. Então, a gente criou esse projeto para tornar o pensamento dela com uma cara mais jovem, usando as redes sociais, espalhando mesmo a palavra de Lélia, que eu falo, né? Espalhando a palavra. Porque ela merece esse lugar de destaque em todas as situações. Então, a gente tem que manter o legado dela vivo e é uma missão manter esse legado.
0: Lélia é, inclusive, uma referência para a Angela Davis. Não é pouca coisa, né?
1: A Angela Davis, quando veio aqui ao Brasil em 2019, se não me engano, numa palestra, falou por que, que a gente ovaciona tanto a Angela Davis e a gente tem a Lélia Gonzalez. E é o que eu sempre falo, é aquela síndrome de vira-lata, né? Isso. Então, precisamos ler quem viveu e quem conviveu com o racismo daqui para a gente se entender e lutar para as coisas melhorarem e mudarem, de fato.
0: Pois é, e ler em pretuguês. Ai, meu Deus, essas obras de Lélia em pretuguês. Ela criou a língua, né?
1: Exatamente. Na verdade, o português é o que ela fala, né? A influência africana no português falado no Brasil. A gente tem que ter essa consciência, deixar de lado o preconceito linguístico, sabe? A gente tem muito preconceito. Acha que nas áreas periféricas falam errado, por exemplo, quando falam Flamengo ao invés de Flamengo. Isso, na verdade, é mais uma influência africana num lugar com muita influência africana. Então, não tem que ter preconceito. A gente tem que entender e agregar essas diferenças do nosso português, como, por exemplo, o pretuguês.
0: Pois é, e nesse Julho das Pretas, a gente não pode deixar de lembrar a data máxima do calendário do feminismo negro, né?
1: Dia 25 de julho, aqui no Brasil, a gente também comemora o Dia de Teresa de Benguela. É um dia de luta, é um dia de celebração. E nós, do projeto Lélia Gonzalez Vive, junto com outras instituições de mulheres negras, criamos um Amei Africano Festo, que é, a gente gritou que a gente tem que falar, nós, mulheres negras, os lugares que a gente tem que ocupar nesse país, os lugares que a gente ainda não ocupou, a gente tem que ter espaço para tudo.
0: E que bom que você está honrando essa herança que recebeu de sangue e de vida.
1: Exatamente.
0: Viva você, Melina! É um orgulho.
1: Muito obrigada. Eu queria mais uma vez agradecer, viu, Mara, o espaço, né, que você está dando para gente. Como dizia minha avó, axé mutu.
0: Oh, que linda! Axé mutu para você e para toda a nossa audiência.
1: Um beijo, tchau.
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5: Hora certa.
6: 18:57.
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2: Hora certa. 19 horas e 9 minutos.
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8: Hora certa.
9: 19 horas e 20 minutos.

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4: Hora certa. 19 horas e 33 minutos.

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7: Hora certa.
8: 19 horas e 44 minutos.

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8: Hora certa. 20 horas em ponto.

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